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1: A Rádio Cidade informa a hora certa.
2: 9:03.
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1: A Rádio Cidade informa a hora certa.
2: 10:03.
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1: A Rádio Cidade informa a hora certa.
2: 11:01.
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Pai nosso que estais no céu, santificado seja o vosso nome. Venha a nós o vosso reino. Seja feita a vossa vontade, assim na terra como no céu. O pão nosso de cada dia nos dai hoje. Perdoai-nos as nossas ofensas, assim como nós perdoamos a quem nos tem ofendido. E não nos deixeis cair em tentação, mas livrai-nos do mal. Ave Maria, cheia de graça, o Senhor é convosco. Bendita sois vós entre as mulheres, e bendito é o fruto do vosso ventre, Jesus. Santa Maria, Mãe de Deus, rogai por nós, pecadores, agora e na hora de nossa morte. Amém.

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2: Segunda-feira chegou e a pergunta é: onde você está colocando sua energia? Se algo não faz mais sentido ou não te ajuda a crescer, é hora de soltar e deixar ir. Encerrar fases faz parte do processo para a vida fluir, com mais leveza e novas chances aparecerem. Limpe o caminho, desapegue do que ficou para trás e abra espaço para o novo. Hoje é o dia perfeito para recomeçar.
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3: A Rádio Cidade informa a hora certa.
4: 12:14.
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4: A Rádio Cidade informa a hora certa.
5: 1:05.
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2: Oi, chegando com bizarrices. Prepare-se para mais uma bizarrice que parece cena de filme. Uma criança de apenas 3 anos no Paraná precisou passar por cirurgia após um dente nascer dentro do nariz. O caso raríssimo foi descoberto depois de episódios frequentes de sangramento nasal. Os médicos afirmaram a condição chamada dente intranasal, registrada em menos de 1% da população. Felizmente, a cirurgia foi um sucesso e a menina já está recuperada. Beijo, tchau.
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0: A Rádio Cidade informa a hora certa.
3: 2:04.
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0: 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A Rádio Cidade informa a hora certa.
1: 3:03.
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2: Olá, ótimo dia para você. Na região sudeste, o dia hoje se comporta com céu parcialmente nublado a nublado, com possibilidade de chuvas isoladas no final da tarde, especialmente em São Paulo e Rio de Janeiro. As temperaturas variam entre mínima de 18 graus e máxima de 28 graus, com sensação térmica um pouco mais elevada devido à umidade relativa do ar, que gira em torno de 70%. Não há alertas significativos para a região, mas é importante manter-se hidratado durante o dia pelo calor moderado que predominará. Em São Paulo, o ar fica mais seco no período da manhã, melhorando um pouco a qualidade do ar na capital e interior. Os ventos serão leves a moderados, variando de leste para sudeste com velocidades próximas a 20 km por hora. À noite, a temperatura cai gradualmente para valores agradáveis, em torno de 20 graus, favorecendo uma boa noite de sono. Não há previsão de tempestades significativas, apenas chuvas ocasionais que não devem impactar as atividades do dia. Aproveite este dia para caminhadas e atividades ao ar livre no período da manhã.
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3: A Rádio Cidade informa a hora certa.
4: 5:03.
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2: Alô, amigos de todo o Brasil, chegamos com Sertanejo Classe A por aqui, começando o programa, abrindo mais uma semana. Eu sou o Fabiano Farias e por aqui seguimos a partir de agora com essa super sequência, só modão selecionado. Vamos de música, Irmãs Galvão vem cantando de primeira, no calor dos teus abraços. Daniel, a loira do carro branco, tem André Andrade, tô com saudade de mim. Pra começar bem, Sertanejo Classe A, agora.
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1: Ronaldo Viola e Praiano, proposta. Fechando a primeira sequência, tem aquele intervalo chegando. A gente volta já com mais Sertanejo Classe A. Não sai daí.
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2: Oi, chegando com bizarrices. Prepare-se para mais uma bizarrice que parece cena de filme. Uma criança de apenas 3 anos no Paraná precisou passar por cirurgia após um dente nascer dentro do nariz. O caso raríssimo foi descoberto depois de episódios frequentes de sangramento nasal. Os médicos afirmaram a condição chamada dente intranasal, registrada em menos de 1% da população. Felizmente, a cirurgia foi um sucesso e a menina já está recuperada. Beijo, tchau.
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3: A Rádio Cidade informa a hora certa.
4: 5:23.
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1: Já seguimos por aqui com o Sertanejo Classe A. Quem vem cantar pra gente é o milionário Zé Ricos, Gargantas de Ouro, Inconfundíveis, Saudoso. Vamos lá, a carta e a música. Tem ainda Eu Quero Esse Amor, Eduardo Costa, Marcos e Ronaldo, Camisa Manchada. É só uma dambão aqui no Sertanejo Classe A que segue.

0: Coisa boa, beleza.
1: Coisa boa, né? Sertanejo classe A, classe A. Vanderlei, Valteci, quem vem lá, teve camisa manchada, Marcos e Ronaldo tocando por aqui no Sertanejo classe A. Já vem chegando mais um intervalo, tá passando rápido demais, hein? Emílio Eduardo já tá programado por ali, Diego, Danilo e Diogo. Tem Rio Negro Solimões também, depois do intervalo, a gente vai rapidão ali e volta já.
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4: A Rádio Cidade informa a hora certa.
5: 5:43.
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3: Jogando aquele modão caprichado, um sonho com Tião Carreiro, Emílio Eduardo, Diogo e Danilo, vestido de seda, Rio Negro Solimões, peão apaixonado. Ô, sequência show, hein? Tá tudo bem por aí? Então aumenta o volume e vem curtir com a gente o nosso sertanejo, Sertanejo Classe A. Aqui o sertanejo é selecionado.

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1: Milei e Milene, meus gerais, tocando aqui no Sertanejo Classe A, modão, bom demais da conta. Tem intervalo que chega, a gente vai rapidão pra ali falar dos nossos apoiadores. E já já tem mais quem tá ali programado pra cantar pra gente depois do intervalo. Padre Alessandro Campos, depois do intervalo.
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3: E olha só, essa próxima música é a única música de todo o repertório que a gente vai fazer aqui hoje que não, a gente nunca gravou, que não é uma música nossa, mas é uma música que já foi gravada e vocês conhecem também. E ela se chama Amor Pra Recomeçar, mais ou menos assim.

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Pai nosso que estais no céu, santificado seja o vosso nome. Venha a nós o vosso reino. Seja feita a vossa vontade, assim na terra como no céu. O pão nosso de cada dia nos dai hoje. Perdoai-nos as nossas ofensas, assim como nós perdoamos a quem nos tem ofendido. E não nos deixeis cair em tentação, mas livrai-nos do mal. Ave Maria, cheia de graça, o Senhor é convosco. Bendita sois vós entre as mulheres, e bendito é o fruto do vosso ventre, Jesus. Santa Maria, Mãe de Deus, rogai por nós, pecadores, agora e na hora de nossa morte. Amém.

ó mestre, fazei-me um instrumento de vossa paz. 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
1: 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A Rádio Cidade informa a hora certa.
2: 6:11.
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1: Sertanejo Classe A, vamos trazendo mais por aqui. Vamos chegando, vem Padre Alessandro Campos, Amor Distante, modão bom por quantia. Tem ainda Felipe Falcão, Deixa Eu Te Amar, Por Favor. Tonico e Tony, Tinoquinho e Tony, cantando a música Dois Morenos. Vamos lá então, aumenta o volume desse teu radinho por aí, vem curtindo com a gente o Sertanejo Classe A.
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0: Wolf, César e Paulinho. Meu amigo Cavalo Velho cantando com Dudu Ribeiro. Ô, Cavalo Velho, é locutor, é tocador de berrante e também cantor, né? Ê, Cavalo Velho.
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5: Olá, tudo bem? Eu sou Alexandre Ricardo e está começando a partir de agora mais uma edição do Alô Rural. Vamos às informações.
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5: A carne de porco está ganhando cada vez mais espaço nas mesas dos brasileiros. Com os preços em queda, a diferença entre o suíno e o bovino nunca foi tão grande. E muita gente está trocando o bife pela costelinha. O porco está se aproximando até do frango, que sempre foi o queridinho quando o assunto é preço acessível. O que antes era visto como segunda opção, hoje briga de igual para igual nas gôndolas dos supermercados. A demanda está crescendo e o setor aposta que essa tendência deve continuar nos próximos meses.
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5: As doenças foliares são um dos maiores problemas para quem planta soja no Brasil. Se não forem controladas na hora certa, podem reduzir a produtividade em até 40%, o que significa menos soja colhida e menos dinheiro no fim da safra. Por isso, o manejo preventivo está ganhando força entre os produtores. A estratégia une o uso de fungicidas, variedades mais resistentes e monitoramento constante da lavoura. Especialistas alertam que o momento da aplicação é decisivo. Tratar tarde demais pode gerar um prejuízo impossível de recuperar na mesma safra.
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5: Com custos de produção cada vez mais altos, contar com assistência técnica de qualidade é essencial para proteger o investimento. O mercado mundial de fertilizantes está estável, segundo a consultoria StoneX. A demanda mais fraca e uma oferta equilibrada estão segurando os preços, sem grandes altas nem quedas. Para o agricultor brasileiro, isso representa uma boa janela para planejar as compras com mais tranquilidade. A StoneX aponta que não há pressão forte no momento para mudar esse quadro. O conselho é acompanhar as cotações de perto e fechar negócios enquanto a estabilidade ainda dura. E é isso, chegamos ao final de mais uma edição do Alô Rural, sempre te atualizando de tudo o que está acontecendo no mundo do agro. Muito obrigado, até a próxima, tchau.
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1: A Rádio Cidade informa a hora certa.
0: 6:30.
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1: Ô, sertanejo classe A, vem chegando por aqui, Christian Ralph, Bijuteria. Tem César e Paulinho, Duas Vezes Você, e o Cavalo Velho cantando com o Dudu Ribeiro. Ô, Cavalo Velho. Cavalo Absoluto é a música. Vamos curtir? Bijuteria.
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1: Rick Renner, credencial. Fechando mais uma. Sertanejo Classe A tocando só o melhor do modão pra gente ouvir com volume alto. Intervalo com os nossos apoiadores e a gente volta já trazendo por aqui Ebert e Evandro. Agenda rabiscada depois do intervalo.
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5: Olá, meus amigos, tudo bem? Iniciando mais uma segunda, mais uma semana e mais um mês. Que o seu mês seja abençoado. Entramos também na Semana do Meio Ambiente, início do Junho Verde e do Junho Vermelho. Tá no ar o Mundo Verde com uma dica consciente para você. Começando a nossa Semana do Meio Ambiente com o pé direito. Sabia que o isopor demora 500 anos para sumir, mas existe uma nova espuma de amido de milho que leva só 4 meses? Ela é solúvel em água, pode ser queimada sem poluir e é o futuro das embalagens sustentáveis. Vamos trocar o plástico por tecnologia que abraça o planeta? O mundo pede essa mudança e a gente assina embaixo.
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3: A Rádio Cidade informa a hora certa.
1: 6h49.
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1: Sertanejo que segue, Ebert Evandro, a música Agenda Rabiscado que vem chegando, tem mais Milionários é Rico, Descida, e ainda mais do Marcelo trazendo modão bom por aqui, é o Sertanejo Classe A.
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0: 30 dias por mês, Maide e Marcelo tocando por aqui na nossa sequência, Sertanejo Classe A, chamando mais um intervalo, tem intervalo, voltamos já.
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2: Oi, chegando com History Day. No dia 1 de junho de 1926, nasce em Los Angeles, nos Estados Unidos, a modelo, atriz e um ícone da cultura moderna, conhecida mundialmente pelo nome artístico de Marilyn Monroe. E em 1 de junho de 1942, Getúlio Vargas assinou o decreto-lei que criou a Companhia Vale do Rio Doce. E nesse mesmo dia, no ano de 1942, um jornal clandestino de Varsóvia, na Polônia, tornou público pela primeira vez o extermínio em massa nos campos de concentração na Segunda Guerra. Beijo, tchau!
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3: A Rádio Cidade informa a hora certa.
4: 7:04.
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1: É Sertanejo Classe A que vem trazendo essa música que todo mundo gosta. Franguinho na Panela, Lourenço de Lorival, tem Leandro Leonardo, Solidão por Perto e ainda o Rony Robson, Amance as Palavras, no Sertanejo Classe A.
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1: Kiko Carvalho e Lian, a mãe e o doutor, amance as palavras pra falar comigo, Rony Robson. Essa eu canto junto aqui quando tá tocando, gosto demais. Tem mais depois do intervalo? Sim, depois do intervalo e saideiras fechando o nosso Sertanejo Classe A, depois do intervalo.
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4: A Rádio Cidade informa a hora certa.
5: 7:22.
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13: E aí?

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1: Já vamos finalizando por aqui a nossa sequência de hoje. Para você que tá por aí curtindo, cantando, ouvindo, a gente finaliza. Deixo um grande abraço a você. Agradeço pela companhia, pela audiência e pela amizade. Para fechar, João Paulo e Daniel, Aos Trancos e Barrancos. Tem por aqui também Guilherme e Santiago, Porque Brigamos, e Goiano e Paranaense, A Viola e a Pescaria. Um grande abraço, até amanhã, tchau.

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1: A Rádio Cidade informa a hora certa.
0: 7:36.
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0: Vamos lá, desse jeito, vou embora.
1: É vendaval, me tira a paz.

o grande homem. Mantém seu modo de pensar independentemente da opinião pública. É tranquilo, calmo, paciente, não grita nem se desespera. Pensa com clareza, fala com inteligência, vive com simplicidade. É do futuro e não do passado. Sempre tem tempo. Não despreza nenhum ser humano. Causa a impressão dos vastos silêncios da natureza. O céu, o oceano, o deserto. Não é vaidoso. Como não anda à cata de aplausos, jamais se ofende. Possui sempre mais do que julga merecer. Está sempre disposto a aprender, mesmo com as crianças. Trabalha pelo prazer do trabalho em si, não pela recompensa material. Vive dentro do seu próprio isolamento espiritual, onde não chegam nem o louvor, nem a censura. Não obstante, seu isolamento não é frio. Ama, sofre, pensa, compreende. O que você possui, dinheiro ou posição social, nada significa para ele. Só lhe importa o que você é. Despreza a opinião própria, tão depressa verifica o seu erro. Não respeita usos estabelecidos e venerados por espíritos tacanhos. Respeita somente a verdade. Tem mente de homem e coração de menino. Conhece a si mesmo, tal qual é. E conhece a Deus.

0: A Rádio Cidade informa a hora certa.
1: 7h55.
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meus amigos, tudo bem? Iniciando mais um dia e também mais um mês. Bem-vindo, mês de junho, que o seu mês seja maravilhoso! Hoje inicia também o Junho Vermelho, uma campanha de incentivo à doação de sangue, e o Junho Verde, voltado à conscientização e proteção ao meio ambiente. Vem comigo que o Pílulas de Felicidade tá no ar. Segunda-feira é dia de tirar o plano do papel e dar o pontapé inicial. Metade do caminho é começar. E o poder para fazer acontecer já está aí dentro de você. Acredite, você pode. E o seu trabalho vai ser concluído com sucesso. Vamos pra cima!

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2: Você já sentiu o seu humor despencar depois de passar alguns dias com a rotina bagunçada? A ciência acaba de provar que isso não é impressão sua, não. Um estudo da Austrália revelou que apenas 2 semanas sem hábitos saudáveis são suficientes para provocar sintomas iniciais de ansiedade e depressão em adultos perfeitamente saudáveis. O nosso cérebro reage muito rápido à falta de cuidado. Fique

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2: A Rádio Cidade informa a hora certa.
3: 7h59.
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0: mais emocionantes. Mário Duarte, Bandinha, você não tem noção. Veio na unção. Nessa, na verdade, eu já tinha postado. Tá? Então, quantas vezes eu levei essa música e Jesus me usou como instrumento, né? Pelas uma formiguinha. E essa música que atravessa. É, meu Deus. E sempre nós estamos lá cantando. E Deus nunca tinha feito a capela. Deixar o povo a capela cantando. Meu Deus. Vocês não têm noção. Que benção, aliás.
1: Ah, eu tenho sim, viu, padre? Bom dia, boa tarde, boa noite, padre. E todos os ouvintes do mundo inteiro. É, graças a Deus e abençoando a todos, viralizou esse vídeo na internet. E são coisas assim que nós precisamos que viralize, viu, padre?
0: Ah, viralizou? Eu não sabia. Não.
1: Viralizou, tá bombando na internet, no Instagram. E tá todo mundo acompanhando. E foi lá que eu vi. Foi lá que eu vi, padre.
0: Onde ele pegou? Você foi cirúrgico? Foi, nossa, foi...
1: Yeah, ó. Eu peguei da missa mesmo, viu, padre? Eu peguei da missa, eu não peguei do Instagram não, tá?
0: Tá,
1: peguei da missa,
0: ó,
1: mesmo.
0: Então, mas voltando. É, Deus, ninguém imaginava, se o Dom José continuou cantando, né? Mas a ideia era deixar só o povo cantar. É, foi surpresa, foi unção, né? Quando Deus é unção, ele derrama a unção dele, que é o azeite da. Aproveitando o termo que a moça usou, foi pensando na passagem. O azeite, né, é unção. É, então, nossa, tem tantas passagens bíblicas, aquele samaritano que vai. Na parábola, o azeite tem uma propriedade de curar, né? Então, em Tiago, capítulo 5, ele chama o serviço e ele vai levar o óleo. Fala óleo ou azeite, conforme a tradução, tá? O óleo dos enfermos é o azeite, que no fundo é um azeite, tá? É o óleo de oliva. Obrigado, Senhor, pela tua graça e pílulas de fé e sabedoria 1 e 2. Lembrando que hoje, no programa, Mário, eu fiquei impressionado, tá? O teu é rápido, mas o meu não é rápido, é um metralhador. Eu fui falar, só lancei essa pergunta, quem tem vizinhos não fáceis, difíceis, barulhentos? Mário,
2: pois
0: dá uma olhadinha.
2: Aí o senhor foi botar o bom dia, boa tarde, boa noite, padre, Pandinho, ouvintes, aí o senhor foi colocar realmente o dedo no vespeiro.

0: Eu fui falar, só lancei essa pergunta. Quem tem vizinhos não fáceis, difíceis, barulhentos? Mário.
1: Nossa. Mas,
0: pois dá senhor, uma olhadinha.
1: Aí o senhor foi botar o bom dia, boa tarde, boa noite, padre, Pandinho, ouvintes. Aí o senhor foi colocar realmente o dedo no vespeiro.

0: Eu fui falar, só nascer essa pergunta, quem tem vizinhos não fáceis, difíceis, barulhentos? Mário,
1: nossa,
0: mas, pois dá uma olhadinha.
1: Aí o senhor foi botar o bom dia, boa tarde, boa noite, padre, Pandinho, ouvintes. Aí o senhor foi colocar realmente o dedo no vespeiro. 42. O coração e a mente estão interligados. Muitas vezes precisamos ter o coração reanimado e a mente renovada. Olha a promessa de Deus em Ezequiel, capítulo 11, versículos 19 e 20. Eu lhes darei um só coração e os animarei com um espírito novo. Extrairei do seu corpo o coração de pedra para substituí-lo por um coração de carne, a fim de que observem minhas leis, guardem e pratiquem os meus mandamentos, sejam o meu povo e eu o seu Deus. Recebamos a força do Espírito Santo para nos reanimar e dar-nos vida nova.
0: Não se contamine. Veja, o Mário, quando falava, ele estava, ao falar, por isso que eu cortei, colocando tudo isso que ele estava falando, a gente estava se contaminando, somatizando. E a minha missão aqui é contagiá-los. Como é que é? Deus me colocou, e o Mário também, o Pandinha também, nós estamos aqui, nós podemos até ver as contaminações, mas nós vamos contagiar, que é bem diferente de contaminar. E continua falando, Senhor, porque nós estamos na unção. Agora, inteligência emocional. Pílulas de Fé e Sabedoria 2. Iniciando o mês de junho, vamos lá, 1º de junho.
2: Pílula 104. São Paulo nos ensinou que viver a fé não é algo fácil. Temos oposições, perseguições, dias difíceis, mas Deus nos dá alívio e proteção. Leia 2 Timóteo, capítulo 13, 11b e 12. Que perseguições tive que sofrer, e de todas me livrou o Senhor. Pois todos os que quiserem viver piedosamente em Jesus Cristo terão de sofrer a perseguição. Mas, meu filho, minha filha, escolha uma vida com Deus, mesmo em meio às dificuldades, porque o nosso destino é o céu, uma eternidade com o Pai. Não pare nas dificuldades. Com Jesus você vai vencer.
0: Não pare de orar. E Pandinha, você sabe que é

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3: 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Frio continua e vai continuar, porque tá chegando o inverno,
2: sim,
3: né?
2: Sim.
3: Estamos outono, tá chegando o inverno.
2: Daqui a alguns dias.
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3: continua,
2: viu, Pandinha?
3: Continua, Mário.
2: Continua, continua.
3: Eu pensei que era só no mês de maio.
2: Não. Continua o pacotão. Quem ligar lá e adquirir a cúrcuma vai ganhar o Pílulas de Fé e Sabedoria, volume 2, do Padre Marcelo Rossi, o Terço de Nossa Senhora Aparecida, um chaveiro de São Bento, uma imagem de Nossa Senhora Aparecida e o Iron Force para aumentar a disposição, Pandinha.
4: Eita, valeu, Pandinha, valeu, Mário. 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
11: Minha bênção. Paz, sim. Violência.

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1: A mesma coisa que eu não sei se vão ver se a velocidade é igual do YouTube. Vamos lá. Ei, você, quero saber alguma coisa. Você tem vizinho? Você tem um vizinho? Por favor, vai mandando pro Mário. Seu vizinho, quem tem problema com o vizinho? Vizinho barulhento, vizinho, como disse o Mário, escreveu um monte de situação. Nossa. Vizinho que faz barulho, que mora em apartamento, morei uma época, um bom tempo na minha vida em apartamento. Vizinho que de cima ou de baixo, que meu Deus, não é fácil, Deus sabe. Quem tem. Ou vizinhos. Bom, quem tem problemas com o vizinho? Vizinhos difíceis.
0: Nossa, já disparou, padre. Já disparou aqui. Já.
1: Calma, tá que eu quero fazer. Nós temos de 1 até dia 12. Dia 12 é dia do Sagrado Coração de Jesus. Dia 13, Imaculado Coração de Maria. Hoje é dia 1º de junho, estamos ao vivo. E mais ao mesmo tempo, vou lançar outra pergunta. Está frio aí? Estou falando com o Brasil e mundo. Está frio aí? Mostra. Fala a sua cidade. É importante, é só para você ter uma noção, cidade e estado, tá? Tá frio aí, porque aqui, lembrando que nós estamos em outono, está chegando o inverno, e o inverno está prometendo, tá? Então, está frio aí, porque aí eu gostaria de rezar pela oração da saúde física de vocês, a nossa resistência imunológica. Então, quantas pessoas precisam de saúde? Como está a sua saúde? Tá, então, o Pandinha saiu de uma gripe, né? Deus sabe, Deus saiu de uma forte aí. E o Mário tem que se cuidar. Nossa. Então, Senhor Jesus, misericórdia, como está a sua saúde? Então, vai, Mário, você vai lendo aí, em nome do Pai. Só que, Pandinha, hoje eu abri, né? E o Mário dá sempre uma tipo de uma. Não é igual a. Eu não gosto quando eu sentar com. Eu amo minha irmãzinha Mônica, mas você gosta de saber tudo que está acontecendo?
0: Não,
1: você
0: vai não, fazer padre, não.
1: Então, aí, como a gente já fala a pessoa que faz isso? Qual é o termo?
0: Pessoal que dá spoiler.
1: Spoiler.
0: Eu não então, gosto aí, não.
1: Ah, mas tá esperto. Então, uma coisa é sinopse. O que é sinopse? Sinopse, ela conta um pouquinho da história.
0: Isso.
1: Então, dá uma ideia. Outra coisa é spoiler. Spoiler, eu não gosto de spoiler. Eu gosto de sinopse. Eu quero, muitas vezes, eu gosto de saber, ó, isso é sobre isso. Então, é como se fosse uma manchete de alguma coisa, ó. Vai ter sobre isso.
0: Aqui,
1: sobre
0: padre, aquilo. Rapidinho, antes do senhor continuar aqui, o senhor realmente tocou no vespeiro. Aqui disparou, meus vizinhos, é só misericórdia. Padre, eu sofro demais com os meus vizinhos. Padre, meus vizinhos são muito, muito difíceis. Muito barulho, eu moro em apartamento, é muito complicado. Olha aqui o caso que eu coloquei, ó. Padre, bom dia, boa tarde, boa noite. Eu moro numa vila e as pessoas aqui de casa, um dos meus vizinhos tem muitos, chama muita gente, dá muitas festas. E o pessoal coloca os carros aqui e ninguém consegue passar. E a gente já pediu com a educação, ele briga. Inclusive já jogou uma garrafa, olha aqui, ó. Jogou uma garrafa na porta da minha casa. Olha que loucura, padre.
1: Mas, amados, nós vamos orar. E o pior é que se você entrar nisso, vai acabar em confusão e até muitas vezes menos é mais, né? Então, sim. Prudência, discernimento e sabedoria. E levando, eu vou tocar no assunto, mas não é contaminando.
0: E também estão mandando muito aquela carinha gelada, congelada. Aqui tá muito frio com aquelas carinhas congeladas.
1: Então, bom, Deus vai nos usar, mas hoje nós vamos fazer assim, tá, Pandinha? Então, voltando à sinopse, tá no assunto, mas não é contaminando.
0: E também estão mandando muito aquela carinha gelada, congelada. Aqui tá muito frio com aquelas carinhas congeladas.
1: Então, bom, Deus vai nos usar.

0: Ele põe vermelho, para mim, eu agradeço ao Mário, isso significa que não é para falar o nome, tá? É só para errar, mas eu tô com o nome da pessoa.
1: É, mas
0: vamos lá,
1: o nome.
0: Escutar. Três.
2: Bom dia, boa tarde, boa noite, padre. Eu sou uma amada de Deus aqui de Sorocaba, São Paulo. Eu gostaria de dar meu testemunho, que eu sempre ouço a oração pelo Spotify. Eu trabalho em home office, mas eu costumo ouvir sempre no horário onde eu tô mais tranquila, onde eu possa prestar mais atenção. E na sexta-feira, quando o padre falou que tinha alguém que estava com pensamentos que diabólicos, que já teve uma pessoa que teve câncer na família, e ela sempre tinha esse medo de ter também. E eu, no sábado, eu ia fazer um exame, justamente uma mamografia que eu faço todo ano, e eu tava apavorada, com medo que eu tivesse com câncer. E eu até voltei, retrocedi um pouco a gravação, porque eu fiquei sem acreditar, e pensei, ele tá falando comigo? Voltei, ouvi de novo, e tomei posse, eu falei, isso é pra mim. E aí, no sábado de manhã, eu fui fazer o exame, confesso que eu tava com medo, e no decorrer do exame, eu mentalizava, eu sou vitoriosa pelo sangue de Jesus, e já deu tudo certo, e conforme ele foi olhando, e aí no final, ele falou, tá tudo certo, pode ficar tranquila. Fiquei super aliviada, padre, e na hora eu só agradeci a Deus e pedi perdão por não ter confiado nele. Eu agradeço a todos vocês, porque vocês confortam o coração de muitas pessoas, de muitos ouvintes. Eu sou muito grata e ouço vocês todos os dias pelo Spotify. Muito obrigada, muito obrigada. Eu sou vitoriosa pelo sangue de Jesus.
0: Preste bem atenção, Filipenses capítulo 4, versículo 8. Enche a mente de vocês com coisas boas. Mas você sabe por que tanto problema nós estamos passando?
1: Por quê, padre?
0: Porque é muito... Você é jornalista, você sabe o que eu estou falando.
1: Sim.
0: Hoje a maioria dos canais, você vai vendo, é só com... Veja, não estou falando, eu estou aqui, não estou julgando, mas é tanta desgraça, olha o termo que eu estou usando, que esse termo aqui é uma maldição, tá? Mas é o termo que está acontecendo mesmo. É tanta desgraça, tanta, que a pessoa vai se contaminando. E ela vai somatizando isso, sabe? Você imagina uma esponja que ela vai absorvendo tudo isso, e isso vai fazendo mal para a pessoa. Já falei sobre isso. É igual um algoritmo, tá? É o exemplo do YouTube, tá? Que você vai lá, você tocou numa coisa, as pessoas falam, nossa, pode perceber agora, até nas redes sociais, se você for falar sobre um assunto, vai vir tudo sobre esse assunto, tá? Porque o IA vai fazer isso, ele vai te jogar, e aí se você não está preparado, e ninguém está preparado para tanta informação, muita informação gera confusão, confusão gera depressão. Então, minha missão aqui é levá-los a ter a essa experiência. Essa não podemos falar. Testemunho, não tenho uma ideia do que é, mas o senhor mostra o 2. Vamos lá.
3: Padre Marcelo, Mário Duarte, Pondinha, sua bênção, padre. Meu nome é Mário, sou de Campinas, e eu queria testemunhar sobre o programa de segunda-feira em que o senhor colocou o abraço para Jesus. Na mesma segunda-feira, eu tinha preparado uma aula de ginástica holística, sou fisioterapeuta, e eu coloquei esse movimento do abraço, exatamente porque eu estava sentindo falta de abraçar meus pacientes depois da pandemia. Eu continuei trabalhando online, não voltei mais presencial, e eu estava muito triste. E eu coloquei esse movimento no final da aula de segunda-feira. E eu só fui ouvir o programa na terça-feira pelo Spotify. Eu não consigo escutar ao vivo, né? Eu sempre escuto pelo Spotify. E quando eu estava escutando o programa, o senhor colocou e descreveu exatamente esse movimento do abraço para que a gente abraçasse Jesus. E eu queria testemunhar essa experiência maravilhosa que eu tive nesse abraço. Eu nunca tinha colocado esse abraço para Jesus, e receber esse abraço de Jesus foi muito especial, e eu estava precisando muito disso. Então eu queria agradecer por o senhor nos colocar diariamente perto de Jesus, na presença de Jesus e de Maria, com tanto amor, com tanto carinho. nos fazendo sentir especial nesse momento de oração. Eu escuto o programa do Senhor desde a internet discada e sempre acompanhei os livros, os CDs, as músicas, tudo. Então eu queria dizer para o Senhor o quanto o Senhor é especial, o quanto o Senhor nos resgata diariamente, nos aproximando de Jesus, aumentando a nossa fé e fazendo com que a gente se sinta especial diante de Deus. Então muito obrigado pela sua vida, pela sua presença.

0: e que Deus continue abençoando o senhor todos os dias, dando saúde e uma vida longa, para o senhor continuar nos resgatando, nos trazendo sempre perto, no colo de Jesus e de Maria. Muito obrigada, padre, sua bênção, um abraço do meu coração.
1: Essa voz falar, né?
2: Pode, Mara Sandra da Silva de Campinas, São Paulo, padre.
1: E lembrando, tá? Você viu a diferença? Sem querer, com Deus confirmando o que contamina e o que contagia. Hoje Deus vai me usar tanto. Quem acompanhou o YouTube vai ter uma outra experiência que eu tenho feito que eu vou compartilhar com vocês. Demais, tá? Vale a pena, vale a pena. Vai ser tão bom que você que está ao vivo agora me acompanhando, você vai depois acompanhar novamente no Spotify. Já estou profetizando, vai ser tão maravilhoso. E que depois, seja curioso, quem perdeu, no YouTube, fica lá, né? Você pode acompanhar. Sim. Depois, se você não pode acompanhar às 7 horas da manhã, esse horário que eu posso fazer ao vivo, tá? Você pode pegar depois. E lembrando, Mário, uma coisa linda, e aí nós vamos para o intervalo, que é importantíssimo, eu vou falar agora. Eu estou no altar, que agora no YouTube vocês estão vendo a capela que eu estou, onde eu faço o programa. Ô
3: padre, mas fala o que acontece no YouTube às 7 da manhã.
1: Às 7 da manhã, toda
3: quem está ouvindo pela primeira vez.
1: Então, você, ó, eu, na verdade, dia 19 de maio, eu estava rezando aqui, celebrando a minha missa, e o Senhor dizia fortemente: compartilhe uma oração que eu faço, que é a coroa de São Miguel Arcanjo, que eu já faço há décadas. Compartilhe. E aí eu falei assim: mas Senhor, mas horário, que horário que eu vou fazer isso? E aí me veio a ideia, eu tenho uma plataforma do YouTube, então eu preciso reaprender, porque eu fazia o coração aberto, lembra mais do coração aberto?
2: Lembro.
1: Então o horário que eu posso será às 7 horas da manhã, tá? Então, 8 horas, e que não atrapalhasse o programa aqui, né? Que eu tenho que montar tudo aqui para poder estar com vocês aqui, ao vivo. Então, e eu falei: Senhor, o Senhor vai me dar força. E aí comecei. Então é isso, Pandinha. E aí, ensinando o que é a coroa de São Miguel Arcanjo. São os coros celestiais. Os nomes. Aliás, já que o Pandinha fez isso, na oração nós vamos ter a experiência do que são esses coros celestiais, que são 9, tá? Que é a ação deles, a milícia celeste, que como nos ajudam e como nos levam ao Senhor. Ao Senhor Jesus, e nos protegem de tanta maldade nesse mundo, tá? Blindados no sangue de Jesus. Então prepare-se, porque vocês vão ver que experiência fantástica após o intervalo.

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2: Pai, derrama toda a unção sobre nós e sobre você que está escutando essa música.

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1: Derrama, Senhor. Derrama, Senhor.
2: Vocês não têm noção.
1: Derrama, Senhor.
2: Do que Deus tem planejado. Obrigado, Senhor. Já não peço, já agradeço. Por favor, comigo.

0: solenidade da Santíssima Trindade. Portanto, na Trindade Santa, em nome do Pai, um só Deus em três pessoas, e do Filho e do Espírito Santo. Amém. Padre, você vai nos levar para o jardim? Não. Eu vou levar para um lugar fantástico, especial. Começa na imaginação. Atenção, criancinhas de idade. E eu não sei agora a sua idade, estou com 59, mas todos. Começa na imaginação e pelo poder da unção de Deus, do azeite que cantamos, da unção de Deus, pelo batismo, pelo Espírito Santo, se torna realidade. Então, o que vou levá-los a imaginar agora vai se tornar realidade. Mantenha a trilha, o que estava antes, Fundinha. Pode mantê-la. Porque espera que se... Isso eu ponho tudo, peço toda a unção no Pandinho, e principalmente agora na sonoplastia. A imagem que Deus mostra é durante 13 dias. Por que 13 dias? É, dia 12 é Sagrado Coração de Jesus e 13 Imaculado Coração de Maria. Eu vou levar dentro, e aí eu vou responder a pergunta do Pandinha. Com a ação dos toda a milícia celeste. Veja, a milícia celeste, nós estamos falando, gente, de pelo menos as 9 coros celestiais. Serafins, querubins, tronos, dominações, potestades, principados, virtudes, arcanjos e o nosso anjo da guarda. Senhor, eu vou levá-los a colocá-los no coração de Jesus. Quando Tomé disse, eu não creio se não tocar nas chagas de Jesus. Jesus, Tomé disse, coloca a tua mão aqui. Naquele momento eu sei que Tomé caiu de joelhos e disse, meu Senhor, meu Deus, deu a declaração de fé. Mas nesse momento, o Senhor quer que eu use, olha que missão que eu tenho junto com a milícia celeste, introduzi-los dentro do Sagrado Coração de Jesus. Jesus manteve aberto a chaga, e na chaga, é dentro dessa chaga, São Pedro vai falar várias vezes, por suas chagas somos curados, citando o profeta Isaías. Deus ressuscitado, Jesus ressuscitado, mantém as chagas abertas para nos curar, para nos libertar e para nos salvar. E eu os introduzo, eu os coloco e me coloco junto também. Com nossa idade atual, você está sendo colocado dentro do coração sagrado de Jesus. Obrigado, Senhor. Enquanto eu vou introduzindo nesse Sagrado Coração de Jesus, o Senhor vai tocando fisicamente. Por incrível que pareça, o Senhor está tocando em corações. E aí você que tem problema de arritmia no coração, você que teve que colocar estente, você que está com problema no coração, coronárias, Deus tocando no seu coração. Deus, fisicamente, tá? Deus tocando no seu coração. Mas ao mesmo tempo o Senhor tocando em várias pessoas que têm taquicardia, que têm problemas, que não tem nada a ver com coração, é cabeça. A grande maioria é cabeça. Repito, Deus tocando fisicamente. Mas é uma minoria. Porque Deus está realmente tocando e na cabeça. Quantas pessoas que não estão precisando de saúde mental. Seja o medo que dá taquicardia, o suor, frio, o tremor, Deus tocando na nossa mente. O que tenha causado estresse em você, medo, ansiedade. Quantas pessoas estão irritadas, amanhã já está comprometido, nós vamos colocar nossos Hoje não, mas amanhã eu prometo fazer uma oração tão especial para os vizinhos. Mas agora o Senhor quer que eu colocar você. Tudo aquilo que te tira a paz. Nossa, como cresce forte. Porque a primeira coisa que o Senhor ressuscitado, em toda vez que ele aparecia, e continua falando, a minha paz esteja convosco. Veja que a primeira a palavra que o Papa falou, o Papa Leão, e os papas falaram, que a paz do Senhor. Aliás, na Santa Missa, nós temos um momento, antes de receber a Eucaristia, antes do Cordeiro de Deus, a paz do Senhor esteja sempre convosco.
1: Que a paz de Cristo reine nos vossos corações e nas vossas famílias.
0: A paz do Senhor esteja sempre convosco, o amor de Cristo nos uniu. Então, Senhor, nesse momento eu te peço, tudo aquilo que está tirando a paz, Senhor, tudo aquilo que está incomodando, aí com certeza já estou começando a entrar os vizinhos. Mas muitas vezes não é o vizinho. Quantas pessoas que perderam o sentido de vida. Nossa, hoje estou tocando fortemente isso. Ei, você que perdeu o gosto. Você está perdendo o gosto. Senhor, eu te entrego várias pessoas que estão desanimadas. Hoje é segunda-feira. Hoje estamos iniciando o mês de junho. Dia 1º de junho. E eu peço nesse momento, Senhor, por favor, coloque a mão direita na sua testa, a esquerda bem no peito, no coração mesmo, mas pega no teu peito. Senhor, derrama a tua unção. A palavra que eu peço agora é, derrama, Senhor, a tua paz. Derrama, Senhor, bem-estar, porque o que não falta é mal-estar. Se eu ficaria aqui, eu não... horas e horas, só te falando de mal-estar. É dor nisso, é dor na de cabeça. É pessoas que estão mal-estar por causa da gripe. É nariz, sinusite. É dor de cabeça. Não falta é mal-estar. Mas nesse momento o Senhor derramando paz. Paz mental, Senhor. Paz física. Sim, saúde física. Paz emocional. Mas principalmente essa paz espiritual. Eu falei que não só hoje, mas nesses 13 dias, nós vamos fazer uma experiência. É, não sei onde você está agora. Então, para muitos, vocês vão ter que depois ir no Spotify. Por quê? É necessário, eu preciso. Se você faz agora, perfeito. Se você não fez, não terminou a oração. Quem fez comigo? Acompanhou hoje no Coroa de São Miguel Arcanjo, Formiguinhas de Jesus, no YouTube, fizeram comigo. Preste atenção. Muitas vezes no santuário eu peço as pessoas levantarem a mão, mãos ao alto, mas bem alto mesmo. Só que para mostrar a nossa fragilidade. Por isso que o assaltante faz isso. Porque a gente fica realmente fragilizado. Não, dessa vez eu não quero mãos ao alto assim. Eu quero que você levante as mãos. Só erga. Como você reza o Pai Nosso? Isso. Só que agora é o rosto que importa. Tem dois modos de você levantar o seu rosto. Tem nariz empinado. Sabe quando a pessoa passa por você com aquele nariz empinado? Como se ela se acha. E quem se acha não é achado por Deus. Não, não, não é nariz empinado. É queixo erguido. E Pandinha, mantém essa música. Eu vou ficar em silêncio um minuto. No outro programa eu deixei só 20 segundos, tá? Vou ficar um minuto. Vai, 30 segundos. 30 segundos, vou no menos é mais. Eu preciso que você sorria para Jesus. E perceba Jesus sorrindo para você. Valendo agora. Padre, não quero sorrir, por favor.

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Senhor, nesse momento eu termino essa oração e nós vamos para o intervalo assim. Em nome de Jesus, Pai Celestial, no poder do Espírito Santo, que esse amor transbordante, o amor transbordante, nesse abraço que você está se dando, seja derramado sobre você, sobre sua vida, sobre sua saúde mental. E todos aqueles que te encontrarem no dia de hoje, sejam também contagiados, não contaminados, contagiados.

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0: abençoar. Mas antes de abençoar, Mário Pandinha, vamos combinar o seguinte. Então, você tem algum vizinho que está dando trabalho, a partir de amanhã, e até avise as pessoas, nós vamos rezar pela vizinhança.
1: Uau!
0: Tá? Uau. Então, nós vamos, a partir de amanhã, rezar pela vizinhança.
1: Vamos lá.
0: E vamos agendar aqui. Aí depois eu abençoo. Vamos lá. Semana passada, peço desculpa que eu não consegui interagir muito com as pessoas, tá? Porque tivemos probleminha lá, menos é mais, né? Hoje, se Deus quiser, já está resolvido. Então, por favor, entre, Mário, depois aviso o pessoal, entre. E eu gostaria que você estivesse com pílulas 1 e 2. Porque nós vamos, vocês que vão abrir para nós a página para lermos no programa Batismo de Fogo hoje, pela Rede Vida, 8h30 da noite. Ah, padre, não tem como acessar a Rede Vida pela TV. Então você vai no YouTube da Rede Vida, tá? Qualquer lugar do mundo, somente que está fora do Brasil, você entra no YouTube, tá? E você acompanha ao vivo. Começa às 8h30, tá? E depois termina com a Bênção Santíssima. Então vale a pena, vai ser uma bênção. E o Dunga já voltou e espero vocês, tá? E amanhã, 7h, o nosso coronel São Miguel Arcanjo, por sinal, Mário, eu ganho um São Miguel Arcanjo, depois dá uma olhadinha, que coisa linda São Miguel Arcanjo que está aqui. Tá?
1: Com certeza eu vou ver, padre.
0: Vale a pena mesmo, por isso abençoar, santificar e exorcizar, Senhor, essa água, remédios. E que programa hoje? Vocês não têm noção o que Deus vai fazer amanhã? Eu

0: não vai perder sua sanidade. Sanidade é bem-estar. Padre, não, deixei pro final. É, quando você estiver, seja o que for, qualquer situação com dificuldade, essa é a frase: eu sou vitorioso pelo sangue de Jesus.
1: Eu sou vitorioso pelo sangue de Jesus.
2: Eu sou
0: Amém.
2: Vitorioso pelo sangue de Jesus. A cruz sagrada seja minha.
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1: A Rádio Cidade informa a hora certa.
2: 9:02.
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13: Olá, tudo bem? Eu sou Alexandre Ricardo e está começando a partir de agora mais uma edição do Alô Rural. Vamos às informações!
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13: A carne de porco está ganhando cada vez mais espaço nas mesas dos brasileiros. Com os preços em queda, a diferença entre o suíno e o bovino nunca foi tão grande. E muita gente está trocando o bife pela costelinha. O porco está se aproximando até do frango, que sempre foi o queridinho quando o assunto é preço acessível. O que antes era visto como segunda opção, hoje briga de igual para igual nas gôndolas dos supermercados. A demanda está crescendo e o setor aposta que essa tendência deve continuar nos próximos meses.
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13: As doenças foliares são um dos maiores problemas para quem planta soja no Brasil. Se não forem controladas na hora certa, podem reduzir a produtividade em até 40%, o que significa menos soja colhida e menos dinheiro no fim da safra. Por isso, o manejo preventivo está ganhando força entre os produtores. A estratégia une o uso de fungicidas, variedades mais resistentes e monitoramento constante da lavoura. Especialistas alertam que o momento da aplicação é decisivo. Tratar tarde demais pode gerar um prejuízo impossível de recuperar na mesma safra.
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13: Com custos de produção cada vez mais altos, contar com assistência técnica de qualidade é essencial para proteger o investimento. O mercado mundial de fertilizantes está estável, segundo a consultoria StoneX. A demanda mais fraca e uma oferta equilibrada estão segurando os preços, sem grandes altas nem quedas. Para o agricultor brasileiro, isso representa uma boa janela para planejar as compras com mais tranquilidade. A StoneX aponta que não há pressão forte no momento para mudar esse quadro. O conselho é acompanhar as cotações de perto e fechar negócios enquanto a estabilidade ainda dura. E é isso, chegamos ao final de mais uma edição do Alô Rural, sempre te atualizando de tudo o que está acontecendo no mundo do agro. Muito obrigado, até a próxima, tchau.
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12: Agora, Clima Brasil. A previsão para a região sudeste do país. Clima
14: Brasil. Olá, ótimo dia para você. Na região sudeste, o dia hoje se comporta com variação importante entre os estados marcados pelas instabilidades. No Rio de Janeiro, amanhã apresenta sol com muitas nuvens e pancadas de chuva esperadas à tarde, com temperaturas entre 18 e 26 graus, conforme informações do Climatempo. Em São Paulo, o céu se mostra nublado, com aberturas de sol à tarde e possibilidade de garoa na manhã e à noite, com mínima de 14 e máxima de 21. Belo Horizonte permanece firme com 26 graus de máxima e 15 de mínima, apresentando céu aberto durante o dia.
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1: Opa, bom dia pra você. E aí, tudo bem? Tudo jóia? Como é que você tá? Ótima manhã, né? Hoje é primeirão de junho de 2026. Eu sou Marçal Felicione, muito prazer. E vamos juntinhos por aqui, ó, liberando muita música boa na sua manhã a partir de agora, hein? Que legal, que gostoso, é segunda-feira! Pois é, tem gente que acha que segunda-feira é aquele dia carrancudo, aquela coisa toda, blá blá blá, enfim, mas não é, tá? A segunda-feira é bem bacana, é aquele dia bacana da gente fazer tudo de novo, começar tudo novamente, deixar por aqui, ó, tudo bem gostoso, tudo bem legal, tá bom? Então tá bom, chega pra cá, vem juntinho, que a programação hoje tá recheada de coisa boa, olha só, tem música, tem informação, daqui a pouquinho tem o horóscopo do dia, tem a sua participação na cidade e claro que ela vale também prêmios. Logicamente, né? A cidade, você sabe que a cidade é uma mãe pra você, né? Pois é, uma tia, bisavó, tataravó, madrinha, tá? Olha só, vou liberar pra você aqui R$50 hoje em Vale Compras da farmácia Farma Mais, tá? Se você tiver a fim de faturar, entre em contato com a gente e me fala... Qual é o nome da farmácia que mais barato vende na cidade? Tá? Responde pra mim que é a Farma Mais. Tem que ser áudio, viu? Manda aquele áudio caprichado pra você faturar esse Vale Compras aí no valor de R$50. E o sorteio é hoje, às 4 horas da tarde. Tá bom? Então aumenta o volume! Bom dia, segunda-feira! Aumenta! Vem juntinho! Vem comigo! Bom dia! E aí, já levantou? Já deu um jeito? Já penteou esse cabelo? O que você tá arrumando? Então vamos que vamos, né? Tá meio friozinho hoje, mas tá bom demais, né? Vamos começar a segunda-feira aqui no Pique, no Alto Astral. Pra começar muito bem, tem Na Aba do Meu Chapéu com Chitãozinho e Chororó. 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

0: Muito bem, cidade 923, bom dia. E aí, tudo bem? Como é que você tá? Ótima manhã, hein? Pra você que tá na sintonia da cidade, tá acordando agora, uma ótima manhã de segunda-feira. E a gente libera por aqui muita música bacana na sua manhã, deixando por aqui a nossa melhor companhia junto com você, tá bom? Vamos juntinhos então? Então tá legal, daqui a pouco tem horóscopo do dia. Eu quero saber de você qual o nome da farmácia que mais barato vende na cidade. É a Farma Mais, tá? Tem que mandar pra mim por áudio. O nome da farmácia é... E hoje tem vale de R$50 pra você. Tá combinado? Então tá bom. Deixa eu ver quem tá na linha pra falar com a Rádio Cidade nessa manhã gostosa. Alô, bom dia.
1: Oi, Marçal. Bom dia, tudo bem?
0: Tudo jóia.
1: Feliz semana pra você, viu?
0: Obrigado.
1: Tudo de bom. Toca pra mim o ursinho Brablau de brinquedo, eu só não sei quem canta.
0: Ah.
1: É Elizabeth de Varginha, do bairro Bela Vista. Uma boa segunda.
0: Obrigado, Elizabeth, pra você também, viu?
1: Oi, Marçal. A farmácia que vende mais barato é a Farma Mais.
0: Aê.
1: Elizabeth de Varginha. Quero ganhar esses 50, hein?
0: Pois é, R$50 em compras, viu, gente? Não pode esquecer, não. Você vai pegar o vale comigo aqui e gastar R$50 na farmácia. Medicamentos, perfumaria, o que você quiser lá, você pode comprar com R$50. É o vale de hoje e sorteio às 4 horas da tarde hoje, tá bom? Bom, falando em sorteio da semana passada do Pix de 100, na sexta-feira, deixa eu falar, a ganhadora aí foi a Antônia, tá? Antônia daqui de Eloy Mendes, ela já recebeu o Pix em casa. A gente vai pedir pra ela gravar uma mensagem falando: oi, sou Antônia, eu recebi um Pix aqui, viu, Antônia? Se estiver me ouvindo agora, grava pra mim aí que você é Antônia do bairro tal, que você faturou esses R$100 aí da Rádio Cidade, viu? Manda pra mim aqui fazendo favor. Pra gente divulgar aqui. É, enfim, vamos lá então. Pra você que tá em casa e quer faturar R$50 no Pix, conta pra mim qual o nome da farmácia que mais barato vende em Eloy Mendes. Tá bom? É, deixa eu ver quem tá mandando aqui mais alô pra gente na cidade. Bom dia, Marçal. Eu posso participar? Claro, pode sim. Pode ficar à vontade, tá bom, Vicentina? Obrigado pela sintonia, tá? A Elida tá lá em Paraguaçu curtindo a Rádio Cidade. Bom dia, Elida. Tudo de bom pra você, tá? A sua manhã aí, que seja abençoada também. Obrigado pela sintonia em Paraguaçu. A Antônia mandou pra mim aqui. Olha pra você ver, ela tava ouvindo a rádio nesse momento e mandou pra mim. Vamos ouvir?
2: Bom dia, Marçal. Todo mais feliz com R$100.
0: Epa, que coisa
2: Obrigada.
0: Boa.
2: Obrigada. Eu sou de Eloy Mendes. Moro no bairro Nossa Senhora Aparecida.
0: Uhum.
2: Sou Antônia. Todo mais contente. Oh, obrigada.
0: Que coisa
2: boa. Ligar de novo.
0: Sim, né? A chance pode bater 2, 3 vezes na mesma porta, né? Quem sabe? Tá bom, Antônia? Obrigado, viu? Fico muito feliz de você ter gostado de receber os R$100 aí no final de semana. Fico muito feliz mesmo pela sua participação, por acreditar na gente, mandar alô, enfim. Obrigado, viu? É, e você que tá em casa aí, ó, quer mandar aquele alô também pra gente? Fica à vontade, tá? O Adilson também tá na escuta da Rádio Cidade. Alô, Adilson, bom dia pra você. Lá em Varginha, a Meire também tá com o radinho ligado. Lá em Cordislândia, oi, Meire, bom dia. Deixa eu ver quem mais aqui. Marçal, mande um alô pra mim. Estou te ouvindo. É o Davi, da cidade de Poço Fundo. Ó, que legal. Deixa eu ver quem mais aqui. Depois a gente volta mandando mais alô, que agora é hora do horóscopo do dia, né? Vambora. Então vamos. Vamos ver o que os astros revelam na sua segundoca. O que vai acontecer hoje, na segunda-feira? Vamos ver.
3: Áries. De 21 de março a 20 de abril.
0: Oi, Áries, tudo bem? A semana começará com clima acolhedor em casa, conversa com alguém da família ou andamento positivo em uma decisão de moradia. Aproveite para resolver o que ficou faltando em uma reforma e dar um toque todo pessoal na decoração dos seus espaços. Saturno em seu signo pedirá escolhas maduras. Acerte documentos, tá? Reencontros à vista, Áries.
3: Touro. De 21 de abril a 20 de maio.
0: Olá, Touro, tudo bem? A partir de hoje, Mercúrio facilitará as comunicações e contratos. Conte com boas oportunidades comerciais e mais mobilidade. Estudos também estão aquecidos, tá? Mensagens e interações de hoje trarão novidades imperdíveis. Investigue informações e descubra soluções financeiras. Tá bom? Bom dia pra você aí, que é do signo de Touro.
3: Gêmeos. De 21 de maio a 20 de junho.
0: Alô, gêmeos, tudo bem? Bom dia pra você aí, tá? O orçamento ficará mais equilibrado. E a partir de hoje, você poderá fechar um contrato profissional bem remunerado. Olha só, hein? Renegociar o salário ou simplesmente planejar investimentos com boas perspectivas de crescimento financeiro. Parcerias seguirão motivadoras e o contrato ficará mais equilibrado. E a partir de hoje, você poderá fechar um contrato profissional bem remunerado. Olha só, hein? Renegociar o salário ou simplesmente planejar investimentos com boas perspectivas de crescimento.

0: sua voz e presença serão marcantes, tá? Preparativos de uma viagem e estudos cobrarão concentração hoje. Bom dia, Câncer!
1: 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A Rádio Cidade informa a hora certa.
2: 9h29.
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4: O Google confirmou que vai manter a proibição de impulsionamento de propaganda eleitoral no Brasil para as eleições de 2026. A medida já havia sido adotada nas municipais de 2024 e continua valendo para anúncios pagos no YouTube, no Google Search e na rede de display da empresa. Candidatos, partidos e federações seguem impedidos de contratar esse tipo de publicidade. A decisão foi mantida mesmo com a empresa avaliando internamente uma mudança

0: já que a modalidade poderia gerar até 200 milhões de reais em receita. O Google alegou que as regras do TSE criam insegurança jurídica e aumentam o risco de responsabilização da plataforma. O impacto deve ser maior esse ano, já que eleições nacionais e estaduais concentram investimentos mais altos em publicidade política.
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2: Opa, bom dia pra você, 9h34 na cidade. Bom dia. E aí, como é que você tá? Tudo beleza? Então tá legal. Vamos juntinho por aqui, ó, liberando muita música boa na sua manhã. E agora temos o que aqui na cidade? Temos informação.
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2: Hora de informação na cidade, 9h35, Neuber de Souza e as notícias da Assembleia Legislativa de Minas. Bom dia, Neuber.
4: Opa, um ótimo dia, excelente começo de semana para você, meu caro Marçal, para todos sintonizados na Cidade FM, 9h35. O atendimento do SAMU está prejudicado em Minas, porque repasses dos governos federal e estadual não estão sendo suficientes. Essa é a reclamação de presidentes de consórcios intermunicipais de saúde de várias regiões do estado que compareceram em uma audiência aqui na Assembleia. Ana Paula Ceribelli é quem traz os detalhes.
5: Segundo uma portaria do Ministério da Saúde, as despesas mensais com o financiamento do serviço são pagas de forma compartilhada. A União arca com 50%, os estados 25% e os municípios também 25%. O deputado Arlen Santiago, do MDB, afirma que esses percentuais não estão sendo cumpridos e citou exemplos.
6: SISRUM, repasse federal, 32,36%, está abaixo dos 50%. SISRU Centro-Sul, repasse federal, 26,63%. Todos os estão abaixo dos 50% da portaria.
5: A falta de reajuste nos repasses para o financiamento impacta no tempo de resposta do SAMU, no atendimento precário das pessoas que precisam e na defasagem salarial dos profissionais, segundo o presidente do Conselho Diretor do SIS Centro-Sul, Carlos Augusto do Nascimento. Prefeito de Barbacena, na região central, ele cita os valores pagos na cidade.
6: Nós estamos pagando R$ 2.100,00, que é o salário do condutor socorrista. O condutor socorrista é o primeiro a chegar na cena. Por vezes, ele vai ter que fazer o serviço de todos os demais profissionais. E ele só pode receber lá R$ 2.100,00 porque não tem dinheiro para pagar. E essa é a realidade de todos os demais consórcios. Lá nós estamos pagando o plantão 24 horas, R$ 1.800,00 para o nosso profissional médico.
5: O presidente da Associação Mineira de Municípios, Lucas Lopes, prefeito de Iguatama, na região centro-oeste, explica que os repasses federais não são reajustados desde 2023, quando o governo concedeu 30% de aumento depois de 10 anos sem correção. O pedido é o reajuste pela inflação.
6: Para que os SAMUs possam ter aí pelo menos a condição de pagar sua folha, porque condição de investimento com a correção de inflação também nós não vamos ter. Então o que a gente está pedindo aqui é o mínimo para a gente garantir a sobrevivência do serviço.
5: O diretor do Ministério da Saúde, Fernando Figueira, disse que vai levar as reivindicações ao governo. Ele adiantou que a União está avaliando um reajuste de 15% ainda este ano, mas segundo o gestor, o cenário econômico não está favorável. Fernando Figueira garantiu que o governo está cumprindo com a parte que é responsável.
7: Eu desafio qualquer estado ou município desse Brasil, entre os 5.570 municípios, a apresentar no seu âmbito geral de orçamento de custeio de saúde que haja alguma representatividade menor do que 50% de transferência do governo federal.
4: Foram essas então, meu caro Marçal, as notícias desta segunda manhã. A gente volta, se Deus quiser. Tá certo, meu amigo?
2: Tá certo. Obrigado pelas informações, Zilbe. Ótima segunda pra vocês aí na Assembleia.
4: Pra todos nós.
2: Muito bem, agora 9h38 na cidade. Bom dia.
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2: Chegando por aqui, Zeneto e Cristiano cantando pra gente nessa segunda-feira toda boa. Cadeira cativa, 9h39 agora.

0: Zé Neto e Cristiano, cadeira cativa. E a gente continua por aqui. Agora tem o horóscopo do dia e as previsões astrais para nossa manhã de hoje. Atenção você, que é de leão, né? Agora tem os leoninos de plantão. Vamos lá, saber? Então vamos.
1: Leão, de 22 de julho a 22 de agosto.
0: Oi, Leão, tudo bem? Vire a página e reinvente a vida. A semana começará com a intuição aguçada e, apesar das distrações, você será capaz de ler as entrelinhas e entender melhor os assuntos do coração. Bom para se fortalecer emocionalmente e apostar nos sonhos. Novidades na vida social e nas redes despertarão sua curiosidade por temas diferentes, tá? E o amor tá em alta, leoninos.
1: Virgem, de 23 de agosto a 22 de setembro.
0: Olá, Virgem, e aí, tudo bem? A partir de hoje, Mercúrio movimentará a vida social, facilitará o entendimento com a equipe, amizades e grupos. Aproveite também para escolher melhor quais notificações deixar a silenciar, aquelas que só servem para abalar o humor. Receba pessoas queridas em casa. Encontros encantadores despertarão seus melhores sentimentos.
1: Libra, de 23 de setembro a 22 de outubro.
0: Oi, Libra, e aí, tudo bem? Concentre suas energias e em uma apresentação importante, movimente as relações profissionais com mais empatia e revele seu brilhantismo. E a partir de hoje, Mercúrio movimentará a carreira e facilitará a divulgação do trabalho e contratos. Mensagens, contatos e troca de ideias trarão boas novidades para você, tá? Planos do amor envolverão viagem e também formalizações.
1: Escorpião, de 23 de outubro a 21 de novembro.
0: Alô, Escorpião, retome o plano de mudança de cidade ou de curso e organize documentos de viagem. E a partir de hoje, Mercúrio trará boas notícias de longe, aprovações e conexões influentes que abrirão portas no trabalho. Bom momento também para resolver um processo jurídico que ficou parado e encerrar um capítulo passado com leveza e final feliz. Tá bom? Bom dia para você, Escorpião.
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3: A Rádio Cidade informa a hora certa.
4: 9h44.
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0: Prepara o lencinho porque a nossa diva Celine Dion vai virar série. Pois é, a fofoca boa é que a produção vai focar todinha na juventude dela antes do luxo. E o melhor, nada de história inventada, hein? A família está metida no meio de tudo. O sobrinho e o irmão da estrela estão garantindo que a gente saiba a real. A trama é baseada num livro que conta a saga da família Dion lá no Canadá. Aos 58 anos, a cantora finalmente deu o ok para mostrar a sua vida na TV. É a primeira vez que teremos um babado oficial e autorizado sobre o passado dela.
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3: Muito bem, de volta na cidade. Bom dia.
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3: Legal demais, hein? Estamos de volta na cidade. Bom dia. Bom dia. Ah, que legal, que gostoso. E aí, o que você tá arrumando de bom em casa? Tá trabalhando agora? Tá com o radinho ligado aí do lado? Já tá fazendo aquele almoço? Tem gente que faz almoço cedinho assim, né? Então tá legal, vou te fazer companhia aqui, tá? Vamos fazer companhia pra mim também. Deixa eu ver quem tá aqui pra mandar aquele bom dia pra gente. Alô!
5: Bom dia, Marçal!
3: Bom dia!
5: Uma ótima segunda-feira, abençoada por Deus!
3: Amém, amém, amém!
5: Bom dia, meu amigo Marçal, o melhor locutor do sul de Minas!
3: E aí, André?
5: A farmácia que mais vende é a Farma Mais!
3: Aê! Tá concorrendo aqui, tá bom, André? Abraço pra você aí e o pessoal em Varginha na oficina. Alô pra Isa também, que tá lá na sintonia, né? Abração pra vocês aí, ótima segunda-feira abençoada! Vamos ver quem tá aqui para mandar bom dia pra gente. Alô, bom dia.
6: Bom dia, Marçal, tudo bem?
3: Tudo jóia.
6: E é Vicentina, do sítio do César Armando.
3: E aí, Vicentina?
6: E ela é Mendes. E eu escuto a Rádio Cidade desde as 5 da manhã até as 4 da tarde, que é a melhor.
3: Que bom,
6: e compro na farmácia Farma Mais, que está sendo a mais barata da cidade.
3: Uhum.
6: E gostaria de participar do Pix de Vale Compras.
3: A joia.
6: Muito obrigado vocês aí da rádio.
3: Tá bom, obrigado pela sintonia, tá bom? Um abraço pra vocês aí, Vicentina.
7: Bom dia.
3: Ah, muito bem. E você quer faturar aí esse vale no valor de R$50? Entre em contato com a gente aqui, manda pra mim qual é a farmácia que mais barato vende em Eloy Mendes, tá bom? Você sabe qual que é, né? Então, não posso falar agora aqui, mas você pode ligar aqui e falar pra mim o nome dela. Tá bom? Então bora de música na cidade? Tá bom.

0: Muito bem, cidade 10 e 1, bom dia. Tá aí, Grupo Menos é Mais, Coração Partido. Teve também na cidade Diego e Zé e Arnaldo, com Zé Neto e Cristiano, e também Geninho e Mariana Fagundes, Peão Tatuado. E agora tem pra você, ó, horóscopo do dia, mais um bloco das previsões astrais. Bora! Então vamos lá pra você que tá na sintonia da cidade, hein? Alô, sagitarianos! Agora vai sair. Agora vai. Não saiu? Não é possível. Pera aí, vamos fazer uma outra tentativa aqui. Agora sim, agora vai.
1: Sagitário.
0: Aê!
1: De 22 de novembro a 21 de dezembro.
0: Vamos lá então, atenção, Sagitário. Uma decisão corajosa dará um novo sentido à vida. E a partir de hoje, Mercúrio trará respostas existenciais e íntimas. Comece a semana com foco nos assuntos do coração, troque confidências com a família, com o par e some forças em uma nova conquista, tá? Um plano do casamento poderá se concretizar e promover mudanças positivas em sua vida. Bom dia pra você, Sagitário.
1: Capricórnio, de 22 de dezembro a 20 de janeiro.
0: Olá, Capricórnio, tudo bem? Alinhe combinações com o par, retome um acordo adiado ou proponha a formalização de uma sociedade. Parcerias entrarão em fase de mais harmonia e entendimento. A partir de hoje, Mercúrio facilitará o diálogo no casamento e também nas associações. Tá bom, Capricórnio?
1: Aquário, de 21 de janeiro a 19 de fevereiro.
0: Oi, Aquário, inclua tempo para o autocuidado na agenda de hoje. Não abra mão do seu bem-estar e harmonia. E a partir de hoje, Mercúrio trará mais organização no trabalho e também na rotina, tá? Além de facilitar o entendimento com a equipe e parceiros. Será bom momento também para um tratamento estético ou também corporal.
1: Peixes, de 20 de fevereiro a 20 de março.
0: Olá, peixes, amor, filhos e criatividade entrarão em uma fase de grande inspiração. E a partir de hoje, Mercúrio trará mais poesia, palavras carinhosas e clima romântico numa relação especial. Aproveite para namorar mais, brincar, soltar a imaginação e valorizar cada momento. Boas ideias que poderão se transformar num projeto autoral surgirão em conversas com os amigos. Bom dia para você, peixes!

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1: A Rádio Cidade informa a hora certa.
2: 10:05.
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0: Prepara o lencinho porque a nossa diva Celine Dion vai virar série. Pois é, a fofoca boa é que a produção vai focar todinha na juventude dela antes do luxo. E o melhor, nada de história inventada, hein? A família está metida no meio de tudo. O sobrinho e o irmão da estrela estão garantindo que a gente saiba a real. A trama é baseada num livro que conta a saga da família Dion lá no Canadá. Aos 58 anos, a cantora finalmente deu o ok para mostrar a sua vida na TV. É a primeira vez que teremos um babado oficial e autorizado sobre o passado dela.
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1: Muito bem, bom dia pra você, 10:09 agora, hein? E aí, tudo beleza? Como é que você tá? Por aqui a gente abre mais uma hora com muita música boa na cidade. Claro, afinal de contas, hoje é segundona, dia primeirão de junho de 2026, hein? Eu sou Marçal Felicione, muito prazer e vamos juntinhos por aqui até meio-dia me fazendo companhia e eu também te fazendo companhia. Ah, claro, né? É muito bom, é muito legal. Né não? Então tá bom, hein? Sabe o que vai ter agora na cidade? A boa da hora.
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1: Legal, e na boa da hora tem o som do Backstreet Boys, Everybody, do ano de 98. Vamos curtir essa pancada? Então vamos lá, hein? 10:10 na cidade, bom dia.

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1: A Rádio Cidade informa a hora certa.
2: 10h24.
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4: Os Estados Unidos classificaram o PCC e o Comando Vermelho como organizações terroristas numa decisão que entra em vigor no dia 5 de junho e já movimenta o Congresso Nacional. O senador Nelsinho Tradi, presidente da Comissão de Relações Exteriores, vai convocar uma reunião com especialistas, integrantes do governo e representantes da Embaixada Americana para discutir os impactos. O encontro deve acontecer após o feriado de 4 de junho. O Congresso também avalia enviar uma missão oficial aos Estados Unidos para entender os critérios usados na classificação e os efeitos para as relações entre os dois países. Outra preocupação é a possível retomada de sanções da Lei Magnitsky contra autoridades brasileiras, como aconteceu no ano passado com o ministro Alexandre de Moraes.
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1: Legal demais, bom dia pra você, 10h28. Bom dia. E aí, como é que você tá? Tudo bem? Tudo beleza? Então tá bom, chega juntinho pra cá, hein? Vamos lá agora com mais participações na cidade. Deixa eu ver quem tá aqui pra mandar aquele bom dia pra gente. Alô, bom dia.
2: Bom dia, Marcelo. Um excelente começo de mês de julho para todos os ouvintes da Rádio Cidade.
1: Certo.
2: Você quer saber qual é a farmácia que vende mais barato? É a Farmais.
1: Ah, muito bem. Obrigado pela participação, dona Marina. Abraço para você, tá? Tudo de bom aí. Alô, Jane Siqueira, tá curtindo a programação também. Bom dia. Ah, bora de música na cidade? Então vamos lá, né? Telefone tá liberado, participa com a gente. Manda aquele alô, manda aquele bom dia para quem você quiser. Tá combinado? Então tá legal. Chama lá no zap, 10h29 agora.
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1: Dia pra quem você quiser. Tá combinado? Então tá legal. Chama lá no zap, 10h29 agora.

0: Legal demais, cidade 10h33, bom dia. Tá aí pra você o Pedro Paulo e Alex e Country Beat, que delícia. Teve também Marvila e Ayla e Mandalim com o Nike Shortinho. 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Agora 10h33, vamos ver quem tá na linha pra falar com a cidade. Vamos ver quem tá aqui, bom dia.
1: Bom dia, Marçal. A farmácia que vende mais é a Farmais.
0: Tá joia?
1: Quero ouvir uma música aí, uma música sertaneja do Ivanete Camargo Luciano. É. Aqui é a Nilza de Varginha.
0: Oi, Nilza. Obrigado pela sua sintonia, tá bom? Um abraço pra você e boa sorte. Vamos ver quem mais aqui tá na linha pra falar com a cidade. Vamos ver quem tá aqui. Alô, bom dia.
2: Bom dia, meu amigo Marçal.
0: Bom dia.
2: Aqui é a Ana Lúcia Matheus.
0: Oi, Ana.
2: É, sou irmã da Vicentina.
0: Uhum.
2: E gostaria de participar do sorteio

0: Certo.
1: De R$100 da farmácia, farmais.
0: Certo.
1: E os R$50 também.
0: Tá joia.
1: Você disse a semana passada.
0: Isso.
1: Tá bom? Que Deus abençoe e guarde vocês todos da rádio.
0: Amém.
1: Viu?
0: Você também.
1: Com Deus, meu amigo. Jesus ama vocês.
0: Amém. Todos nós, né?
1: Meu amigo.
0: Oi.
1: Marçal.
0: Sim?
1: Eu gostaria de ouvir a música com Alan e Aladim.
0: Uhum.
1: É Remédio ou Veneno?
0: Remédio ou Veneno?
1: Obrigada,
0: tá,
1: viu?
0: Vou dar uma procurada aqui, daqui a pouquinho eu mando pra você, tá bom? Obrigado pela sua participação aí, nossa amiga Ana Lúcia Matheus. Tá curtindo a cidade. Alô, minha amiga Elizabeth do bairro Bela Vista, em Varginha. Tá saindo a sua música aqui, viu? 10h35, Belcinho Blau Blau, Silvinho.

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1: A Rádio Cidade informa a hora certa.
2: 10h42.
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10: Eu também. Ô, Zé Bonito.
11: Fala, Geraldão.
10: Mulher chegou no marido e falou pra ele assim: marido, eu quero ver a sua rede social.
11: É, porque hoje em dia, né, Geraldão, tá todas as coisas ali, a mulherada tá ficando esperta nas redes sociais. O que que ela, que ele fez daí?
10: Vem cá na área. Chegou lá, tava a rede dele com a camisa e uma gravata.
11: Geraldão, tô percebendo uma coisa, você nem pede mais pra contar piada, já chega assim, vai contando piada, tá ficando bom nisso, né?
10: Uai, só, nem tinha percebido isso, mas tá bom então, é.
12: Palavra de sabedoria.
13: Oh, todo mundo quer pôr gelo na bebida, mas poucos que enchem a rolinha.
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9: 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Se queres, queres. Se não queres, diz.
16: Ah, mas não é assim tanto, né? Forçasse.
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18: Dica de saúde.
19: Para combater a frieira, como medida preventiva, aconselha-se manter os pés descalços na maior parte do tempo. E após o banho, enxugar bem os pés e entre os dedos. E não se esqueça, procure um especialista se tiver dificuldade com problemas de pele e evite a automedicação.
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23: Bom dia! Opa! Bom dia pra você que tá na sintonia!
24: Bom dia!
23: Bom dia! E aí, já levantou? Já deu aquele jeitinho? Já ou não? Deixa eu mandar um alô pro meu amigo Valmir lá em Paraguaçu. Alô, Valmir, bom dia pra você. Ele tá mandando aqui um alô pra Janete, pra Cleusa, pro Edevane, pro Neso, pro Valdir e pra Cida. Ele já levantou hoje, falou que hoje tá meio frio lá em Paraguaçu. Eu imagino, viu, Valmir? Abraço pra você aí e o pessoal aí do Costa do Sol em Paraguaçu. Tudo de bom na sua manhã. Vamos ver quem tá aqui na cidade. Alô, bom dia.
25: Ô, Marcelo, seja aí, Monsenhor Pago. Bom dia, tudo bem?
23: Tudo
25: a farmácia. A farmácia que vende mais é a Farmácia Mais de Varginha, né? Eu acho que é isso mesmo.
23: É de
25: Eloy
23: Mendes.
25: E põe ela aí no sorteio de 50.
23: Tá joia, tá concorrendo, tá bom? Obrigado pela participação aí, Silei. Vamos ver quem mais aqui. Annelise está participando com a gente da cidade de Paraguaçu também. Alô, Annelise, bom dia para você. Tudo de bom aí, tá bom? Na sua segundona. Vamos ver quem tá mandando alô. Alô, bom dia.
26: E aqui é a Lucimara de Eloy Mendes. E coloca aí dos sorteios, né? Da farmácia Farmais, né? A melhor da de Eloy Mendes, né?
23: Sim.
26: Uns R$50 de Pix. E coloca aí, não esquece não, viu, Marcial?
23: Tá joia.
26: Põe uma música pra mim, Leonardo.
23: Leonardo.
26: Bom dia, boa segunda.
23: Tá bom, vou mandar pra você uma do Leonardo aqui, tá bom? Obrigado pela sua participação. Uma ótima manhã pra você, Mara. Tudo de bom, daqui a pouquinho sai o Leonardo pra você, hein? Bora de música na cidade? Então vamos lá, agora tem a Cyndi Lauper. Vamos curtir essa aqui, hein? 10h50.

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1: A Rádio Cidade informa a hora certa.
2: 11:05.
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4: Oi, chegando com bizarrices. Um roubo curioso chamou atenção em Denver, nos Estados Unidos. Criminosos levaram uma caixa de um caminhão sem imaginar o conteúdo assustador. Dentro dela estavam cabeças humanas usadas legalmente em pesquisas científicas. O material fazia parte de um programa de doação de corpos para estudos médicos. Até hoje, o caso segue repercutindo pelo mistério e pela situação totalmente inusitada. Beijo, tchau.
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0: Legal, e agora tem pra você a boa da hora com o SPC.

0: Legal demais, em Cidade 11:19 agora. Bom dia, a gente continua. Vamos ver quem tá na linha para falar com a cidade. Alô, bom dia. E a promoção continua do Pix. Do Pix não, né? Do Vale Compras, no valor de R$50. Como é que vai funcionar? Ó, o pessoal vai ligar para cá e informar para mim o nome da farmácia que mais barato vende em Eloy Mendes. E você, realizando o sorteio hoje, às 4 horas da tarde, a pessoa vem até a rádio, recebe aí o seu cupom, tá? O seu vale. Ele vai até a farmácia e compra aí R$50 em medicamentos, perfumaria, válido aí na loja toda, tá bom? Então é isso aí. Deixa eu ver quem tá na linha. Alô, bom dia.
1: Bom dia, Marçal. É claro que a farmácia que mais vende barato é a Farmamais. Gostaria de mandar um abraço para todos que estão ouvindo, meus filhos, pro senhor Paulo, para todos da rádio. Beijo, a Cíntia Reis de Eloy Mendes.
0: Oi, Cíntia. Obrigado pela sua participação, tá? Uma excelente manhã para você, obrigado pela sintonia e boa sorte. Alô, Adriana, também tá curtindo a gente lá em Varginha, no bairro Urupês. Bom dia para vocês aí, tá? 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Saborear aí as delícias. 11:21, daqui a pouquinho a gente está de volta na cidade com muito mais aqui para você.
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3: A Rádio Cidade informa a hora certa.
4: 11:22.
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4: O RG antigo ainda é válido em todo o Brasil, mas tem prazo para acabar. Os brasileiros têm até o dia 1º de março de 2032 para providenciar a troca pelo novo documento. A partir de março de 2032, o documento antigo perde totalmente a validade e deixa de ser aceito como prova de identidade em qualquer estabelecimento público ou privado. Não haverá multas ou punições diretas para quem não fizer a troca. Mas, sem a nova identidade, o cidadão pode ter problemas para movimentar dinheiro em banco, restrições em viagens, impedimentos em concursos públicos e dificuldades no acesso ao INSS. Para quem recebe benefícios sociais do governo federal e ainda não tem biometria cadastrada, a obrigatoriedade chega antes, a partir de janeiro de 2027. A primeira via do novo documento é gratuita e pode ser solicitada nos institutos de identificação de cada estado.
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0: bom dia.
1: Oi, Marçal. Bom dia.
0: Bom dia.
1: Márcia de Varginha, do San Marino. A melhor farmácia de preço é a Farma Mais. Aqui, manda uma música pra mim do Zeca Pagodinho. Começar o mês de junho, né? Com o pé direito, com abençoado, um mês que está começando, né? Consagrar esse mês, né? E essa nova semana, consagro todos os dias dessa nova semana, não só para mim, para todos os ouvintes e para vocês da rádio, Marçal.
0: Obrigado.
1: Quero participar desses R$50 da Farma Mais, viu?
0: Tá joia, tá concorrendo já.
1: Tchau, uma semana abençoada.
0: Amém, para todos nós, né? Obrigado pela sintonia, tá bom, Márcia? Deixa eu ver quem tá mandando mais alô aqui na cidade. Vamos ver quem tá aqui. Alô, bom dia.
2: Bom dia, Marçal.
0: Bom dia.
2: Tô ouvindo a Rádio Cidade.
0: Opa.
2: E a farmácia que tá vendendo mais barata é que eu compro, é a Farma Mais. Eu pesquiso o preço, é a melhor, mais em conta da cidade.
0: Tá joia.
2: Tá bom?
0: Tá bom.
2: Aí quero participar da promoção.
0: Tá concorrendo,
2: okay?
0: Já. Tá bom, obrigado
2: bom
0: pela
2: dia.
0: Participação. Tá bom? E a Maria Luzia tá participando com a gente aqui de Eloy Mendes. Maria Luzia, boa sorte pra você, tá? Obrigado pela sintonia aí. Vamos ver quem mais tá mandando alô aqui. Deixa eu ver aqui, a Érica pediu pra mandar um bom dia pra ela. A gente manda, com certeza. E bora de música. Agora tem Zeca Pagodinho, Água da Minha Sede, 11h32.

0: Muito bem, Cidade 11:39, bom dia. Tá aí Zezé de Camargo e Luciano. Aliás, só Zezé de Camargo, irmão da Lua, amigo das estrelas. Teve também Zeca Pagodinho, Água da Minha Sede, Natan e Zé Baqueira, aproveita que eu tô solteiro. E vamos aqui, aproveita que eu tô obrigado, aliás, no nome da música. Bom dia, Marçal, tudo bem? Tudo jóia? Gostaria de ouvir a canção maravilhosa de Tony Allison. Oferecer para minha família e todos que vieram no almoço de domingo, comemorar a nossa Adeira, que participou desse encontro maravilhoso de fé e amor. Obrigada. Deixa eu ver quem mandou pra gente aqui. É a Patrícia. Oi, Patrícia. Bom dia pra você, tá? Obrigado pela sua participação. Deixa eu ver quem mais aqui tá mandando alô pra gente. Ana Elisa, da cidade de Poço Fundo, participou com a gente. Tem mais aqui participações. Vamos ver quem tá aqui pra falar com a cidade. Opa! Tentando abrir a mensagem aqui que não quer abrir. Vamos tentar aqui de novo, né? Pronto, Vanessa. Oi, Marçal, tudo bem? Tudo jóia, Vanessa? Mande um alô pra nós aqui que estamos curtindo a programação, tá bom? Então tá legal, valeu, Vanessa. Bom dia.
1: Bom dia, Marçal.
0: Bom dia, Vera. Tudo bem?
1: Tudo bem?
0: Tudo jóia.
1: Marçal.
0: Oi.
1: Manda uma música pra nós do Chico Rei de Paraná.
0: Certo.
1: É a alma transparente.
0: Aham.
1: Aí eu quero agradecer pro Verilda, pro Valnei, pro Jeremias e pra vocês. E pra você, pra tua família.
0: Obrigado.
1: E pra todos os ouvintes que estão curtindo a Rádio Cidade.
0: Tá joia.
1: Marçal, obrigado. Tchau.
0: De nada.
1: Com Deus.
0: Fica com Deus também.
1: Uma ótima segunda-feira.
0: Amém. Fica com Deus também, Vera. Obrigado pela sintonia, viu? Bom, agora a gente vai liberar por aqui o Alan e a Aladim. Daqui a pouquinho eu tô de volta.

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1: A Rádio Cidade informa a hora certa.
2: 11:46.
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1: Muito bem, cidade 11:49. Agora a gente dá uma pausa pro almoço, mas daqui a pouquinho, a partir da 1 eu tô de volta com o Pediu Tocou. Tá legal? Bom almoço pra você. Até daqui a pouco.

0: 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A Rádio Cidade informa a hora certa.
1: Meio-dia.
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10: 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A previsão para a região sudeste do país. Clima
11: Brasil. Olá, ótimo dia para você. Na região sudeste, o dia hoje se comporta com variação importante entre os estados marcados pelas instabilidades. No Rio de Janeiro, amanhã apresenta sol com muitas nuvens e pancadas de chuva esperadas à tarde, com temperaturas entre 18 e 26 graus, conforme informações do Climatempo. Em São Paulo, o céu se mostra nublado, com aberturas de sol à tarde e possibilidade de garoa na manhã e à noite, com mínima de 14 e máxima de 21. Belo Horizonte permanece firme com 26 graus de máxima e 15 de mínima, apresentando céu aberto durante o dia.
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Maroon 5 confirmou 3 shows extras no Brasil em setembro deste ano. Completando a apresentação já marcada para o Rock in Rio, a banda liderada por Adam Levine vai passar por São José do Rio Preto, São Paulo e Salvador, antes de subir no palco Mundo no dia 12 de setembro. A volta da banda ao país acontece no embalo de lançamentos recentes, como Heroin e a parceria deles com a Lisa do Blackpink em Priceless. Som até que a gente

ai Maroon 5 e a Lisa com Priceless no Audiolog. Depois de sua passagem pelo Brasil no ano passado com Head Call Op Mismas Tour, que contou com shows em São Paulo e no Rio de Janeiro, Dua Lipa voltou a demonstrar carinho pelo país. A britânica incluiu destinos brasileiros em seu novo guia global de viagens, criado em parceria com a Google Maps. Batizado de Duas Lists, o projeto transforma o diário de viagem da cantora em roteiro interativo dentro da plataforma. Ao todo, são mais de 130 recomendações espalhadas pelo mundo, incluindo restaurantes, bares, lojas, espaços frequentados ou aproveitados pela artista. Entre os locais brasileiros escolhidos por ela estão Bar em São Paulo e o tradicional Tropicália Discos no Rio de Janeiro. Os dois espaços foram citados pela cantora como experiências marcantes durante a sua visita ao país. E aí, será que ela tá virando embaixadora do turismo aqui no Brasil?

0: Break My Heart, encerrando este Audiolog.
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1: A Rádio Cidade informa a hora certa.
2: 12:26.
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0: 2016 chega a quase 4 mil. A medida é considerada positiva, mas cristãos coptas alertam que os desafios vão muito além dos templos. Ativistas apontam problemas como extremismo, discriminação nas escolas e falta de representatividade. Quem se converte do islamismo ao cristianismo ainda enfrenta pressão social e vigilância das autoridades. Além disso, uma lei no país pune quem insultar uma religião com até 5 anos de prisão, o que limita a liberdade religiosa dos egípcios.
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2: Oi, oi, gente. E aí, tudo bem? Segunda-feira especial e maravilhosa. Começando mais um mês, o mês de junho. Que seja bem-vindo, né? Festa junina é bom demais, né? Tá chegando. Fique Sabendo no seu rádio. Atenção. Você sabia que o segredo para ter plantas lindas e uma horta de dar inveja pode ser deixar a terra cheia de bichinhos e minhocas, em vez de focar só nas plantas? Muita gente corre para comprar adubo caro, mas a verdade é que as minhocas e os insetos são os melhores jardineiros que o seu quintal pode ter. As minhocas, por exemplo, são verdadeiras operárias do solo. Elas cavam túneis que funcionam como um sistema de ventilação natural, deixando a terra fofa para a água e o ar circularem. Além disso, ao comerem folhas secas e restos orgânicos, elas soltam um cocô que é o melhor fertilizante do mundo. Para atrair essas aliadas, o truque é simples. Jogue folhas secas sobre a terra, faça compostagem caseira e pare de revirar ou pisar demais o solo. O resultado é um jardim que controla as pragas sozinho e cresce praticamente sem esforço. Aqui você fica sabendo.
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1: A Rádio Cidade informa a hora certa.
2: 12:49.
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11: Oi, chegando com bizarrices. Prepare-se para mais uma bizarrices que parece cena de filme. Uma criança de apenas 3 anos no Paraná precisou passar por cirurgia após um dente nascer dentro do nariz. O caso raríssimo foi descoberto depois de episódios frequentes de sangramento nasal. Os médicos afirmaram a condição chamada dente intranasal, registrada em menos de 1% da população. Felizmente, a cirurgia foi um sucesso e a menina já está recuperada. Beijo, tchau.
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3: A dica de hoje é o filme Todo Mundo em Pânico 6. Em breve no cinema.
4: Tem um

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4: A Rádio Cidade informa a hora certa.
5: 1:11.
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2: 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Fala aí, rapaziada. Se liga na dica. Barba, cabelo e bigode.
3: 1º de junho, segunda-feira. Semana começando, o mês também. Essa semana a gente comemora a Semana do Meio Ambiente. O início do Junho Vermelho para doação de sangue e também início do Junho Verde para proteção ao meio ambiente. E segundou com S de sem erro no visual. E aí, vai sair de camisa e jeans? Então se liga aí, viu? Se você for usar a camisa pra fora, o limite da camisa é o cavalo da calça. Nada daquele camisolão, tá certo? Se você for colocar a camisa pra dentro da calça, cuidado com o excesso de tecido pra não ficar parecendo que você tá usando fraldas e ficar aquela coisa inflada, tá? Mas você vai garantir aquela folga pra você poder levantar os braços e comemorar o início de semana, tá certo? Se joga no básico bem feito que dá tudo certo. Uma ótima semana pra você, uma ótima segunda-feira e claro, a

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2: Para tentar controlar o impacto da alta internacional do petróleo, o governo federal unificou o desconto do óleo diesel em R$1,12 por litro até o fim de dezembro. A nova regra substitui os auxílios anteriores e vale tanto para as empresas que produzem o combustível aqui, quanto para as que importam. Para garantir o dinheiro público, as distribuidoras e refinarias precisam comprovar que estão repassando esse desconto direto na conta fiscal do consumidor. O Ministério da Fazenda poderá reavaliar o valor desse benefício a cada 2 meses, dependendo de como o mercado reagir. Por fim, a mesma medida deu um fôlego financeiro para as empresas de aviação, adiando o pagamento de tarifas de voo até dezembro.
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Olá, e aí, tudo bem? Como é que você tá? Espero que otimamente bem. Hoje é segunda-feira, hein? Que coisa boa. Dia 1º de junho de 2026. Eu sou Marçal Felicione, muito prazer. E vamos juntinhos por aqui até as 4 horas da tarde, tá? E hoje a nossa tarde tem muita coisa legal. Tá começando mais um Pediu Tocou para toda a região, hein? Eu sou Marçal Felicione, muito prazer. E hoje temos aqui um Vale Compras da Farmácia Farmais, que está em novo endereço aqui em Eloy Mendes. 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E para você que tá afim de faturar esse vale aí, né, esse voucher, no valor de R$50, entre em contato com a cidade aqui dizendo para mim qual é a farmácia que mais barato vende aqui em Eloy Mendes, tá bom? Conta para mim então qual é, tá ok? Então tá bom, tô te esperando aqui, chama lá no zap, hein?

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1: Olá, pessoal. Tudo bem? Está no ar o Patrulha do Consumidor desta segunda-feira. Começa hoje a Semana do Meio Ambiente. É início do Junho Vermelho, mês sobre a conscientização da doação de sangue. E o início do Junho Verde, mês de proteção do meio ambiente. Olha, segunda-feira e olho aberto no seu bolso. Sabia que taxas muito acima da média do mercado podem ser revistas na justiça? Muitas vezes esses juros vêm camuflados no contrato. Então não aceite cobranças injustas. Escalado. Você pode pedir a revisão da dívida e até acionar o PROCON para denunciar a empresa. Proteja seu dinheiro e exija transparência nas suas contas. O Patrulha do Consumidor fica por aqui, mas até o próximo.
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2: A Rádio Cidade informa a hora certa.
3: 1:25.
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14: Oi, gente, de volta na sua segunda-feira. Boa semana, hein? Será que o vinagre é suficiente para desinfetar as frutas? O vinagre ficou famoso nas redes sociais como solução para lavar frutas e legumes, mas os especialistas avisam que ele não faz tudo isso que o povo acredita. Segundo médicos, o vinagre não remove agrotóxicos de forma eficiente e também não elimina todos os vírus e bactérias que podem estar presentes nas frutas. O perigo maior está na falsa segurança que esse hábito passa para quem o adota. A pessoa acha que está protegida, mas na prática pode estar consumindo resíduos perigosos sem saber. Os especialistas orientam que o correto é lavar os alimentos em água corrente, esfregando bem a superfície. Quando necessário, o ideal é usar produtos aprovados pela Vigilância Sanitária para esse fim. A dica vale especialmente para frutas que são consumidas com casca, onde o contato com agrotóxico e micro-organismos é maior. Aqui você fica sabendo.
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1: Muito bem, Cidade 1:29. E aí, tudo bem? Como é que você tá? Tudo joinha? Então tá legal, espero que otimamente bem, né? Por aqui tudo legal, tudo nota astral, tudo em riba. Vamos liberar aqui mais participações da cidade. A nossa pergunta de hoje é a seguinte: qual é a farmácia que mais barato vende? Conta aqui pra mim então, hein? Alô, boa tarde.
2: Marçal, tudo bem?
1: Tudo bem.
2: Marçal, a farmácia que vende mais barato é a Farma Mais, sim. É a que mais vende mesmo.
1: Obrigado pela sua participação, tá bom? É a nossa amiga Verilda, ela pediu pra curtir aqui, ó, uma música do Hungria. Vamos mandar pra ela aqui? Então vamos, né? Preta. Agora 1:30 na cidade. Boa tarde.

0: te ter. Muito bem, Cidade 1h37 agora, boa tarde. E a gente continua na sua tarde mais gostosa. Vamos ver quem tá na linha pra falar com a cidade? Deixa eu ver quem tá aqui, né? Alô, boa tarde. Alô, boa tarde. Ué, a gente não quer sair aqui? Agora vai sair. Alô, boa tarde.
1: Oi, Marçal, boa tarde, tudo bem?
0: Tudo jóia.
1: Aqui é a Andressa de Eloy Mendes.
0: Oi, Andressa.
1: A farmácia que vende mais barato é a Farma Mais.
0: É isso aí.
1: Manda a música da Flor e do Beija-Flor aí pra mim, por favor.
0: Tá jóia, obrigado pela sua participação, tá? Abração pra você aí. Deixa eu ver o que mais aqui. Oi, Marçal, tudo bem? Aqui é a Renata, falo da cidade de Paraguaçu. Mande um alô pra gente aqui, mando sim. Obrigado pela sintonia aí, tá? Deixa eu ver o que mais aqui. Cadê? Cristiane pediu pra mandar um alô pra ela. Deixa eu ver aqui, tá mandando pro Renato, Thaísa Fernanda e também pra Cristiane. Pessoal aqui no centro de Eloy. Então tá bom. Deixa eu ver o que mais aqui. Oi, Marçal, tudo bem? Tudo jóia? Sou a Tamires, falo aqui do centro da cidade. Gostaria de ouvir uma música, qualquer uma, romântica. Mande para o Aloísio. Então tá bom, a gente manda sim. Obrigado pela sintonia, tá bom? 1h38 agora, tem Marília Mendonça, Flor e o Beija-Flor. Boa tarde.

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2: É, eu também.
3: Ô, Geraldão.
2: Fala, Zé Bonito, você tá bom, meu filho?
3: Geraldão, eu tô mais melhor de bom pra mais de metro.
2: Mas isso é uma coisa boa.
3: Hoje eu queria dar uns parabéns pro motorista de ônibus amigo meu.
2: Mas motorista é tudo gente boa, para direitinho num ponto. Isso é muito bom, só.
3: Pois é, Geraldão, esse aqui acabou com uma briga.
2: Nossa, o cara é herói.
3: E ele foi mesmo.
2: Mas conta aí, como é que foi isso?
3: Ele viu as duas mulheres brigando por causa de um assento, deu uma brecada no ônibus e gritou: ó, o lugar era mais magra.
2: E aí a briga acabou?
3: Não é que acabou, Geraldão? As duas foram de pé.
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3: Tá cansado de ser feio e triste? Adote um cachorro.
4: Uai, seu bonito. O cachorro vai fazer a pessoa ficar bonita?
3: Não, Geraldão. Pelo menos a pessoa vai deixar de ser triste. O cachorro vai trazer alegria, mas vai continuar feio.
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1: Com Zé Bonito e Geraldão. Se queres, queres. Se não queres, diz.
7: Ah, mas é assim tanto, né? Forças.
0: A Rádio Cidade informa a hora certa.
8: 1:43.
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7: E aí, meu povo, bora para mais uma semana de muito foco na saúde? Eu sou a Kelly Gomes, estou aqui para te ajudar. Hoje é segunda-feira, um dia ótimo para começar com o treino, com a dieta, com o foco no resultado. E também essa semana é muito legal porque é a semana do meio ambiente. Hoje, dia 1º de junho, tem início o nosso Junho Vermelho, que é de doação de sangue, e também o nosso Junho Verde, que é de proteção ao meio ambiente. E quem não gosta de ter um meio ambiente bem verdinho, protegido, para treinar ao ar livre é tudo de bom, né? Todo mundo sabe o que fazer pro treino começar. Pode ser na academia, no ar livre, mas e quando o treino acaba? Sabe que o cuidado continua, né? Então nada de ficar com a roupa suada no corpo. Isso vai derrubar a imunidade e também atrair micoses. Antes de você jogar sua roupa suada no cesto, deixa essa peça secando para não mofar o restante das roupas. E anota um segredinho: 30 minutos de molho na água com vinagre de álcool antes da lavagem elimina qualquer mau cheiro. Roupa limpa e saúde em dia. Ótima segunda-feira.
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Muito bem, cidade 2-1 agora, hein? Matheus e Cauã e Simone Mendes. Meu silêncio. A programação mais gostosa da sua tarde a gente faz pra você, tá bom? TV Ana Castela e Zezé de Camargo e Luciano, né? Você vai ver e no dia que sair de casa e Olivia Dean, né? E a gente continua com muita música legal na sua tarde. Eu quero saber de você qual a farmácia que mais barato vende em Eloy Mendes, tá bom? Bota pra mim lá no WhatsApp, tem um vale pra você de R$50 aí pra você comprar o que quiser na farmácia, tá? 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
2: Uma ótima segunda, tá começando mais uma semana do meio ambiente. É início do junho vermelho sobre a doação de sangue e o início do junho verde, proteção do meio ambiente. Tá no ar a nossa curiosidade de hoje. Segunda-feira pede um brinde, mas nada de vinho quente, hein? Sabia que até o tinto merece um tempinho na geladeira? Se você mora no calor, a dica é manter entre 15 e 18 graus para sentir todo o sabor da uva. Espumantes e brancos seguem geladinhos, mas o tinto refrescado é o segredo dos especialistas. Experimente e eleve o nível do seu jantar hoje. Curiosidades de hoje fica por aqui. Até mais.
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0: A Rádio Cidade informa a hora certa.
4: 2:03.
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10: Oi, oi, oi, meninas. Segunda-feira começando e eu quero saber, o friozinho chegou por aí também? Pois é, ele chegou. E o tricô voltou com tudo pra dominar as passarelas e o estilo de rua. Ele é um mix perfeito entre conforto e elegância, surgindo agora com mangas maxi e cores vibrantes que dão um show de personalidade, seja em um suéter gigante ou em vestidos charmosos. O tricô é a peça coringa para brilhar nos dias mais frios. Aposte nessa tendência que conquistou as fashionistas mundo afora e aqueça o seu visual. É isso aí, minhas lindas. Conforto, estilo e aquele look quentinho perfeito, né? A gente ama. Bora apostar no tricô e arrasar neste inverno.
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3: O prazo para a entrega do imposto de renda termina com um recorde de mais de 44,4 milhões de documentos enviados à Receita Federal. O Ministério da Fazenda elogiou o compromisso dos brasileiros, ressaltando que o alto volume mostra o amadurecimento do sistema de arrecadação do país. O governo explicou que ainda vai levar algum tempo para calcular quantas pessoas deixaram de prestar contas dentro do prazo. Quem perdeu a data final já está em situação irregular e terá que pagar uma multa que varia conforme o imposto devido. Para quem não tinha imposto a pagar, a penalidade mínima pelo atraso é de R$ 165,74. E o sistema para regularizar a situação reabre nesta segunda-feira.
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0: Muito bem, cidade, agora 2:11. Boa tarde, tá aí o Tiaguinho. Me balançou. Legal, e a gente continua por aqui na nossa tarde, que é muito mais gostosa, com certeza, né? Hoje é dia de São Justino, aniversário aí de Mary Morrow. Ah, dia nacional da imprensa, né? Deixa eu ver o que mais aqui. Aí, ó, na data de hoje, começa a ser vendido o medicamento Viagra no Brasil em 1998. E vamos que vamos, né? Liberando por aqui mais participações. Lembrando você que eu tenho um Vale Compras no valor de R$50. Tá a fim de faturar? Entre em contato com a gente, 35 3264 3000. Bom, e para você que tá com o radinho ligado aqui, né, que perdeu o sorteio na sexta-feira, a gente sorteou na sexta-feira um Pix no valor de R$100, né? E quem foi a ganhadora foi a Antônia. Ela mandou pra gente aqui um áudio, quer ver? O pessoal ouvi aqui que ela faturou, já recebeu. Que coisa boa, né? Oi, Antônia, bom dia, boa tarde.
1: Bom dia, Marçal. Todo mais feliz com R$100.
0: Aí, ó.
1: Obrigada. Eu sou de Elay Mendes. Uhum. Moro no bairro Nossa Senhora Aparecida.
0: Certo.
1: Sou Antônia. Todo mais contente. Obrigada. Vou ligar de novo.
0: Tá joia, tá concorrendo aqui de novo. Tá bom, Antônia? Obrigado pela sua participação. Então, Antônia ligou, participou com a gente e faturou aí o Pix de R$100 na semana passada. Aí hoje, às 4 horas, eu vou estar sorteando para você um vale, né? No valor de R$50 para você comprar o que quiser lá na Farma Mais, a farmácia que mais barato vende aqui em Elay Mendes. Tá bom? Então fica ligadinho aí que daqui a pouquinho tem sorteio a partir das 4 horas. Alô, boa tarde.
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0: Tá joia, obrigado pela participação, Vera. Excelente tarde pra você, tá? A Eliane também tá participando comigo aqui, mandou um beijo pra todo mundo que tá ouvindo. Falou que está de férias, curtindo a Rádio Cidade. Opa, que coisa boa! Alô, boa tarde.
3: Boa tarde, Marçal, tudo bem?
0: Tudo joia.
3: Vocês querem saber qual é a farmácia que vende mais barato?
0: É.
3: Eu digo pra vocês.
0: Então conte-me.
3: É a Farmais. Ah. Olha o meu Pix, Marçal.
0: Dona Marina, obrigado pela sua participação, tá? Agora 2:13 e tem Luan Santana cantando pra gente, Olho Marrom.
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1: Oi, já estamos por aqui com mais uma edição do Meu Amigo Pet. Semana só tá começando, né? E se o chão aí da sua casa tá cheio de pelos? Bom, fique atento, hein? Nutrição ruim, estresse ou até visitantes indesejados como pulgas podem estar derrubando o visual do seu pet. Bom, se você viu que a queda aumentou, nada de receita caseira. Corre pro veterinário para garantir que a saúde do seu amigão esteja nota 10. Pet peludo é pet saudável.
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2: Oi, chegando com History Day. No dia 1 de junho de 1926, nasce em Los Angeles, nos Estados Unidos, a modelo, atriz e um ícone da cultura moderna, conhecida mundialmente pelo nome artístico de Marilyn Monroe. E em 1 de junho de 1942, Getúlio Vargas assinou o decreto-lei que criou a Companhia Vale do Rio Doce. E nesse mesmo dia, no ano de 1942, um jornal clandestino de Varsóvia, na Polônia, tornou público pela primeira vez o extermínio em massa nos campos de concentração na Segunda Guerra. Beijo, tchau!
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4: Dica de saúde.
5: Banho frio é saudável. O Instituto de Trombose de Londres concluiu que os banhos frios regulares melhoram a potência sexual, a defesa contra as viroses e estimulam a circulação sanguínea, além de economizar energia.
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6: A Rádio Cidade informa a hora certa.
7: 2:29.
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16: Oi, oi, de volta com Fique Sabendo, que bom ter você por aqui. Você sabia que tentar sumir com os vasinhos da perna em clínicas de estética sem um médico de verdade pode te dar uma trombose ou até necrose na pele? Muitas pessoas acham que as varizes são apenas um problema. E você sabia que tentar sumir com os vasinhos da perna em clínicas de estética sem um médico de verdade pode te dar uma trombose ou até necrose na pele?

Aplicar produtos nas veias sem um diagnóstico prévio pode causar infecções, reações alérgicas graves e feridas que não fecham. Tratar varizes exige uma precisão de um cirurgião vascular. Cuidado, cuide bem da sua saúde e consulte sempre um médico. Fica a dica porque aqui você fica sabendo. Você

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1: Muito bem, Cidade, 2h40 agora, hein? Boa tarde. Tá aí Paula Fernandes, Mentiras. Teve também Juan e Leandro com Foto no Pijama. E Maiara e Maraíza, Quem Sente Saudade Sou Eu. Bom, e a gente libera por aqui mais participação. Vamos lá, deixa eu ver quem tá aqui. Boa tarde, eu sou a Anne de Eloy Mendes, do bairro Nossa Senhora Aparecida. A farmácia que vende mais barato é a Farma Mais. Valeu, Anne, abraço pra você também, tá? Vamos ver quem mais aqui. Boa tarde, Marçal. Mande um grande abraço aqui. Rosângela, do bairro São Sebastião. A farmácia que mais vende barato é a Farma Mais. E quero participar do sorteio, tá? Marçal, tenha uma excelente e abençoada segunda-feira para você e toda a sua família. Muito obrigado pela sua participação. Tá bom, Rosângela? Bora de música na cidade? Então vamos lá, né? Telefone tá liberado. Participa com a gente e manda aquele alusão. 35-3264-3000. Quero saber de você qual é a farmácia que mais barato vende aqui em Eloy Mendes, tá bom? Hoje tem um vale para você no valor de R$50 às 4h40.

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1: Olá, meus amigos, tudo bem? Iniciando mais uma segunda, mais uma semana e mais um mês. Que o seu mês seja abençoado. Entramos também na Semana do Meio Ambiente. Início do Junho Verde e do Junho Vermelho. Tá no ar o Mundo Verde com uma dica consciente para você. Começando a nossa Semana do Meio Ambiente com o pé direito. Sabia que o isopor demora 500 anos para sumir, mas existe uma nova espuma de amido de milho que leva só 4 meses? Ela é solúvel em água, pode ser queimada sem poluir e é o futuro das embalagens sustentáveis. Vamos trocar o plástico por tecnologia que abraça o planeta? O mundo pede essa mudança e a gente assina embaixo.
0: 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A Rádio Cidade informa a hora certa. 2h46.
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1: E aí, meu povo, bora para mais uma semana de muito foco na saúde. Eu sou a Kelly Gomes, estou aqui para te ajudar. Hoje é segunda-feira, um dia ótimo para começar com o treino, com a dieta, com o foco no resultado. E também essa semana é muito legal porque é a Semana do Meio Ambiente. Hoje, dia 1º de junho, tem início o nosso Junho Vermelho, que é de doação de sangue, e também o nosso Junho Verde, que é de proteção ao meio ambiente. E quem não gosta de ter um meio ambiente bem verdinho, protegido, para treinar ao ar livre é tudo de bom, né? Todo mundo sabe o que fazer para o treino começar. Pode ser na academia, no ar livre, mas e quando o treino acaba? Sabe que o cuidado continua, né? Então nada de ficar com a roupa suada no corpo. Isso vai derrubar a imunidade e também atrair micoses. Antes de você jogar sua roupa suada no cesto, deixa essa peça secando para não mofar o restante das roupas. E anota um segredinho: 30 minutos de molho na água com vinagre de álcool antes da lavagem elimina qualquer mau cheiro. Roupa limpa e saúde em dia. Ótima segunda-feira.
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1: Muito bem, esse é o nosso Pediu, tocou, que vai continuando. E agora tem a nova do Juan Leandro.
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Muito bem, cidade 2h57. Agora a gente libera aqui mais participações. Deixa eu mandar um alô aqui pro meu amigo Valmir lá em Paraguaçu, que tá curtindo a programação. Alô, Valmir, boa tarde pra você, tá? Vamos liberar aqui Amado Batista e Simone Mendes. Ah, Simone e Simária, né? 2h57, tá aí pra você, Folha Seca.

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2: Deus transforma o mal em bem. Aquilo que te fere, te fortalece para vencer novos e grandes desafios. O propósito de Deus é te preparar para viver o melhor dele. E é neste processo de transformação, aprendizado e mudança que ele vai te abrir novas portas, novos projetos e novos caminhos. Ninguém pode intervir no que ele planejou para a sua vida. Tem coisa boa vindo em sua direção, viu?
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3: A Rádio Cidade informa a hora certa.
4: 3:02.
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2: A Argentina e o Panamá se juntaram ao Equador na lista dos 10 piores países do mundo para os direitos dos trabalhadores. O dado consta no Índice Global dos Direitos, relatório anual divulgado nesta segunda-feira pela Confederação Sindical Internacional. Com a inclusão das duas nações, a América Latina passa a ocupar 3 posições no incômodo grupo, que é completado por Belarus, Egito, Eswatini, Mianmar, Nigéria, Tunísia e Turquia. De acordo com o documento da CSI, a Argentina caiu para a categoria 5 após registrar o segundo ano consecutivo de piora em seus indicadores trabalhistas.
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0: Muito bem, Cidade 3:21 agora. Boa tarde pra você, tá aí o Sam Smith. Teve também o Panda, Eu Te Seguro e seu Jorge Felicidade. Daqui a pouco tem mais, hein? E agora é hora de Café Expresso.
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0: Muito bem, agora 3:22 na cidade. A Prefeitura de Campo do Meio, aqui no sul de Minas, segue mobilizada para reduzir os impactos da forte chuva de granizo que atingiu o município no sábado, dia 30. Além dos danos na cidade, o prejuízo se estendeu também à zona rural, onde os produtores relatam perdas severas nas lavouras de café. Pois é, e na manhã de hoje, segunda-feira, dia 1º, autoridades se reuniram na sede da Prefeitura para definir as primeiras ações de atendimento à população. Participaram do encontro representantes da Defesa Civil, além da Imater e também a PM. Na zona rural de Campo do Meio, a tempestade atingiu diretamente os cafezais. Em cerca de 10 minutos, o granito derrubou parte significativa dos grãos, afetando aí também o valor da produção, né? Conforme apurado pela reportagem, produtores estimaram cerca de 70% da produção foi perdida. O prejuízo também é calculado em aproximadamente R$ 300 por saca colhida. Além disso, as lavouras mais novas ou já atingidas ficaram danificadas com pés de café esqueletados, né? O que pode comprometer as próximas safras aí. É, e teve uma chuva grande, né, em Campo do Meio, região ali de Boa Esperança também, né, com muito granizo, ventos, enfim. É, e segundo a Prefeitura, as equipes seguem trabalhando de forma integrada para prestar assistência à população e buscar soluções diante da situação. A administração municipal reforçou o compromisso em dar suporte aos moradores neste momento delicado. Bom, é isso aí, agora 3:24 na Rádio Cidade. Daqui a pouco a gente volta com mais aqui pra você.
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2: Oi, chegando com bizarrices. Prepare-se para mais uma bizarrices que parece cena de filme. Uma criança de apenas 3 anos no Paraná precisou passar por cirurgia após um dente nascer dentro do nariz. O caso raríssimo foi descoberto depois de episódios frequentes de sangramento nasal. Os médicos afirmaram a condição chamada dente intranasal, registrada em menos de 1% da população. Felizmente, a cirurgia foi um sucesso e a menina já está recuperada. Beijo, tchau.
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4: A Rádio Cidade informa a hora certa.
0: 3:25.
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6: Oi, oi, de volta com Fique Sabendo. Que bom ter você por aqui. Você sabia que tentar sumir com os vasinhos da perna em clínicas de estética sem um médico de verdade pode te dar uma trombose ou até necrose na pele? Muitas pessoas acham que as varizes são apenas um problema visual, mas elas são uma doença crônica do sistema circulatório. O médico Heraldo Arraes, diretor da Sociedade Brasileira de Angiologia e de Cirurgia Vascular, alerta que fazer a famosa escleroterapia, a aplicação para secar vasinhos, sem uma avaliação especializada, é um perigo gigante. A entidade vê a banalização desse tratamento com extrema preocupação, já que aplicar produtos nas veias sem um diagnóstico prévio pode causar infecções, reações alérgicas graves e feridas que não fecham. Tratar varizes exige uma precisão de um cirurgião vascular. Cuidado, cuide bem da sua saúde e consulte sempre um médico. Fica a dica porque aqui você fica sabendo.
5: Boa.

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2: Eu também. Zé Bonito.
3: Fala, Geraldão.
2: A Creuzinha cabeleireira parou lá em casa ontem, tava falando pra minha mãe que ela descobriu o motivo que ela tá engordando, senhor.
3: Sério mesmo?
2: Ela falou pra mamãe que o que tá engordando ela é o shampoo.
3: Ué, Geraldão, mas como assim o shampoo?
2: Zezinho, eu vou saber. Ela falou pra mãe assim, ó. Ô, dona Marieta, eu li lá no rótulo do shampoo que falava assim, ó. Pra dar corpo e volume.
3: Sério, Geraldão?
2: E ela ficou assustada, falou pra mãe assim: ô, dona Marieta, agora eu vou tomar banho só com detergente de louça. Ai, ai. Porque lá no rótulo fala assim, ó: elimina até as gorduras mais difíceis.
3: Geraldão, dá uns conselhos pra tua mãe não ficar andando com essas mulheres, não, rapaz. Olha só, daqui a pouco ela vai tá mastigando sabão em pó, vai tá lambendo sabonete.
2: É, Zezinho, tem que dar uns conselhos pra maninha lá de casa.
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6: Ah, mas não é assim tanto, né? Forças.

0: Início do mês de junho e também de duas campanhas muito importantes. O Junho Vermelho, de incentivo à doação de sangue, e o Junho Verde, de conscientização e cuidado com o meio ambiente. Também é a Semana do Meio Ambiente. E a gente chega por aqui para adoçar o seu dia com uma receita de creme rápido de chocolate com banana. Você vai precisar de duas bananas nanica maduras e amassadas, uma colher de sobremesa de manteiga, uma lata de leite condensado, meia xícara de chá de leite e 3 colheres de sopa de chocolate em pó. Modo de preparo: misture a banana e a manteiga. Cozinhe mexendo sem parar durante 5 minutos. Deixe esfriar e bata no liquidificador. Em uma panela, misture o creme de banana, o leite condensado, o leite e o chocolate em pó. Leve ao fogo brando, mexendo sem parar, até começar a desgrudar do fundo da panela e engrossar ligeiramente. Distribua em taças individuais ou coloque em um refratário. Leve para gelar. Na hora de servir, decore com rodelas de banana.
1: 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A Rádio Cidade informa a hora certa.
2: 3:47.
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Muito bem, Cidade 3h52. Boa tarde, tá Henrique Juliano, seja ex. E daqui a pouquinho tem um sorteio pra você depois da música aí, de um vale no valor de R$50 da Farmácia Farmais, tá bom? A gente continua por aqui. 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

0: Legal, cidade agora 3h58 e a gente finaliza mais uma edição do nosso Pediu Tocou, tá? Bom, é isso aí, gente. É o seguinte. Vamos liberar aqui, ó. Agora o nosso Vale Compras no valor de R$50. Lembrando que o ganhador ou a ganhadora vai passar na rádio aqui amanhã, em horário comercial, tá? De 9 da manhã até as 4 da tarde, vai estar retirando aí o seu vale, tá bom? Então amanhã pode retirar aí de 9 da manhã até as 4 horas da tarde. Tá combinado? Então tá legal. Deixa eu ver quem faturou aqui o vale de hoje. Vamos rodar aqui? Roda pra gente aí o sorteador automático. Opa! Vamos lá, né? Ele gasta 40 segundos aqui pra sortear. 30 segundos agora, tá faltando restantes. Vamos que vamos. Tá quase. Olha o batidão. Vamos que vamos pra olhar aqui então. Agora vai sair. Opa! 5, 4, 3, 2, 1. Saiu. Pronto. Vamos ver aqui quem faturou? Olha só, quem faturou o vale de R$50 da Farmais aqui em Eloy Mendes foi a Cíntia Reis de Eloy Mendes, ganhadora do vale aí. O telefone dela é o 9108, final 4, aliás, 9108, 4, estrelinha, estrelinha, estrelinha. Então tá legal, parabéns aí então, a Cíntia Reis de Eloy Mendes, ganhadora do vale. Pode passar aqui na rádio amanhã, horário comercial, pra retirar aí, tá bom, Cíntia? Valeu, parabéns pra você. E lembrando que essa semana tem mais um vale, agora vai ser de R$100, hein? Pois é, vai tá bom demais, hein? Obrigado pela companhia, um beijo no coração, fica com Deus. E a gente se fala então amanhã às 9 da manhã. Obrigado pela companhia e pela audiência. Tchau!
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0: Prepara o lencinho porque a nossa diva Celine Dion vai virar série. Pois é, a fofoca boa é que a produção vai focar todinha na juventude dela antes do luxo. E o melhor, nada de história inventada, hein? A família está metida no meio de tudo. O sobrinho e o irmão da estrela estão garantindo que a gente saiba a real. A trama é baseada num livro que conta a saga da família Dion lá no Canadá. Aos 58 anos, a cantora finalmente deu o ok para mostrar a sua vida na TV. É a primeira vez que teremos um babado oficial e autorizado sobre o passado dela.
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2: A Rádio Cidade informa a hora certa.
3: 4:01.
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2: Das 52 universidades brasileiras incluídas no Center for World University Rankings, 45 despencaram de posição na edição de 2026, divulgada nesta segunda-feira. A queda generalizada atingiu 87% das instituições do país e é atribuída, por especialistas, à perda de desempenho em pesquisas científicas e à forte concorrência global com universidades estrangeiras que recebem mais investimentos e financiamento. O cenário nacional acende um alerta para o ensino superior brasileiro. No levantamento atual, apenas 5 universidades conseguiram subir de posição, 2 mantiveram a colocação anterior e 44 registraram queda severa, especificamente no indicador de pesquisa. A Universidade de São Paulo, USP, se manteve como a instituição mais bem avaliada do Brasil. No entanto, refletindo a tendência nacional, a USP caiu uma posição em relação ao ano passado e passou a ocupar o 119º lugar no mundo.
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2: Fala pessoal, bem-vindos a mais uma edição aqui do Play Sertanejo. É o Batidão Sertanejo chegando com vocês, hein? Nas próximas duas horas, eu faço companhia pra você e você me faz companhia. Hoje é segunda, é dia primeiro também, primeiro de junho, começando mais uma semana, dando início à semana do meio ambiente, início também do junho vermelho de doação de sangue, né? E início também do junho verde na proteção do meio ambiente. Que você tenha uma excelente semana, um bom mês também, né? Esteja onde você estiver com o radinho ligado, vai ficar junto com a gente para curtir o nosso Play Sertanejo chegando nesta segundona. Para começar, tem Luan Santana e Léo Foguete.
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Play Sertaneja, maior audiência sertaneja do Brasil na sua segundona, Júnior e César. Ainda teve Guilherme Santiago com Ana Castela. Também o Zé Neto e Cristiano pulando o muro. Ainda teve Luan Santana com Léo Foguete e Dona. Mais um grande sucesso que você curte junto com a gente nesta segundona, hoje dia 1º de junho. Já já tem

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0: pisos secos pela peneira antes de misturar tudo. Isso elimina os gruminhos e garante uma massa super aerada que todo mundo vai elogiar. Experimenta hoje mesmo e sinta a diferença no paladar dessa delícia.
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2: A Rádio Cidade informa a hora certa.
3: 4:22.
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4: Oi, gente, de volta na sua programação com Fique Sabendo. Boa semana, hein? A ciência comprova. Ouvir o canto dos pássaros faz bem pra mente. Pesquisas mostram que escutar aves pode reduzir sintomas de ansiedade, de depressão e ainda promover uma sensação de bem-estar que dura bastante tempo. Um estudo acompanhou cerca de 1.300 pessoas ao longo de 2 semanas e descobriu que, nos momentos em que ouviram pássaros, os participantes se sentiram mentalmente muito melhor. E esse efeito não passa rápido, não. O bem-estar pode durar até 8 horas. A explicação está na evolução humana. O canto constante de aves sempre foi sinal de que o ambiente era seguro. Então, quando a gente ouve esse som, o corpo ativa uma resposta natural de relaxamento e reduz os hormônios do estresse. E o melhor de tudo, só de 3 a 10 minutos ouvindo gravações já são suficientes para sentir esses efeitos. Bora testar então? Aqui você fica sabendo.

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1: Olha, a dupla Danilo e Davi vão cantar pra gente a Sofrência Apaga, Apaga, Apaga, que foi lançada em 2024, hein? No DVD Toma Essa Verdade. Essa música simplesmente não sai mais das paradas. É sucesso. O Brasil canta e você canta com a gente. Canta com Danilo e Davi.
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2: Eu acho que você tem que mandar aquela mensagem. 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

Existe uma teoria que se chama 90-10, onde uma pessoa tem 90% daquilo que você procura em alguém, só que você foca naqueles 10% que falta. Aí você sai pra rua, se aventura, e realmente você encontra aqueles 10%, mas não se deu conta que perdeu os 90%.

0: Roberto e Ronaldo, ainda as gêmeas Maiara e Maraísa, e abrimos a sequência com o Danilo e Davi. Hoje é segunda, dando início à Semana do Meio Ambiente, né? O início do Junho Vermelho também de doação de sangues. Doando sangue, gente, você salva vidas, hein? Faça aí a sua parte. Início também do Junho Verde de proteção do meio ambiente. Uma boa semana, um bom mês aí pra você. O nosso muito, muito obrigado pela audiência. O Play faz uma pausa e volta já já com você.
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3: A Rádio Cidade informa a hora certa.
1: 4:41.
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1: É, moçada, já estamos de volta. Levando alegria, levando a nossa música sertaneja. Uma boa semana pra você. É hora de ir lá.

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1: Eu tô sabendo de uma exposição que vai ter na cidade do lado.

0: Matheus, aqui no Play Sertanejo, também a rapaziada, os meninos do Country Beat, com a participação da Ana Castela, ainda Rio Negro e Solimões, teve também a dupla Jorge Henrique e o Rodrigo, e abrimos a sequência com a Lauana Prado. Uma boa semana pra você, você e você também. Você que trabalha todo dia na labuta de todos os dias e deixa o radinho ligado aqui na rádio pra curtir nosso Play Sertanejo. Meu muito obrigado a cada um de vocês, e é por vocês que a gente trabalha incansável para levar até você o que há de melhor da música sertaneja e tentar também transmitir uma mensagem positiva, de autoestima e com certeza de amizade. Daqui a pouquinho eu volto com vocês, hein?
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0: da filha de Ben Affleck, finalmente foi revelado. A Violet, que já está com 20 anos, não tira o acessório nem no médico. O povo achava estranho, mas o babado é sério, hein? Ela teve uma zika em 2019. Por causa dessa condição pós-viral, ela precisa se cuidar dobrado até hoje. Mesmo machucando o pé na semana passada, lá estava ela protegida e acompanhada. Ela já deu até a letra publicamente que o motivo é saúde. Nada de timidez ou estilo. Bom, pelo visto, a herdeira de Ben Affleck leva a prevenção a sério e não quer nem saber.
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2: A Rádio Cidade informa a hora certa.
3: 5:03.
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2: O presidente Lula reúne os ministros na próxima quarta-feira, dia 3, no Palácio do Planalto. Faltando 4 meses para as eleições, onde ele vai tentar a reeleição, o objetivo é fechar um cronograma de entrega de obras e definir as prioridades de cada pasta para os próximos meses. Esse vai ser o primeiro encontro só com os novos titulares das pastas, aqueles que assumiram depois que os ministros originais saíram para disputar as eleições deste ano. Na última reunião, no final de março, Lula tinha juntado os antigos e os novos secretários para organizar a transição e fazer um balanço das gestões. Agora, o foco é acelerar o ritmo antes do período eleitoral entrar em vigor. O ano eleitoral proíbe publicidade de programas federais, anúncios de novas obras, pronunciamentos oficiais e certas transferências de recursos entre julho e outubro. Então, o Planalto está correndo contra o tempo para alinhar os últimos detalhes dos programas sociais e de infraestrutura que precisam sair do papel nas próximas semanas.
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0: É, moçada, já estamos de volta em seu Play Sertanejo, o melhor da nossa música sertaneja. Bora pra mais uma semana, sempre com pensamentos positivos e muita moda sertaneja. Tem Cláudio Bar com Israel e Rodolfo.
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Eles são os irmãos João Neto e Frederico, por causa de você aqui no Play. Ainda teve a dupla Jorge e Matheus com Matheus e Cauã Gaivota. Também PPA, Pedro, Paulo e Alex. E abrimos a sequência com Cláudio Bar e a participação especial do Israel e Rodolfo. Esse é o Play Sertanejo, minha gente. Já fechando aqui a nossa primeira hora juntos, hein? E a segunda hora de hoje promete. Aquela moda sertaneja que você gosta? Gosta? Tem Cleiton e Romário, tem Matheus e Cauã, tem Fernanda e Sorocaba. Se a moda é ajeitada, se a moda é arrumada, o Play Sertanejo toca pra você. Segura aí que eu vou.

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1: A Rádio Cidade informa a hora certa.
2: 5h22.
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8: Oi, gente, de volta na sua segunda-feira. Você sabia que lavar o ovo antes de quebrar é o maior erro que você pode cometer na cozinha? Uma das maiores dúvidas da cozinha é essa: lavar o ovo antes de guardar ou antes de usar? A resposta da ciência é direta: não se deve lavar o ovo em nenhum momento. A casca tem uma película invisível chamada cutícula, que funciona como uma barreira natural contra micróbios. Quando você joga a água no ovo, essa proteção vai embora. E é aí que o problema começa. A casca é cheia de furinhos microscópicos e a água acaba empurrando as bactérias da sujeira para dentro do ovo, fazendo ele estragar muito mais rápido. Tem mais. Por causa desses poros, o ovo respira, o que significa que ele absorve a umidade e o cheiro de tudo que está por perto. Aqui você fica sabendo. A gente volta amanhã na sua televisão.

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1: Fala, meu lindo, minha linda. Salve, salve, simpatia. Já estamos de volta aqui no Play Sertanejo. Tem Fernandes Sorocaba com Murilo Rufi.

E Cristiano participando dessa música, dessa história que é bem legal, né? Ainda teve Felipe Araújo com Sorriso Maroto, a junção do sertanejo e pagode 7-1, né? Ainda teve Léo Magalhães com Paula Fernandes. Abrimos a sequência, começamos a segunda hora de hoje com o Fernando Sorocaba. Já vai sabendo, participação especial de Murilo Rufi. Esse é o Play Sertanejo, é segunda-feira, 1º de junho, hein? Pra você que faz aniversário hoje, receba aqui os nossos votos de felicidade, votos de paz e saúde. Receba o carinho da família Play Sertanejo pra você.

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1: A Rádio Cidade informa a hora certa.
2: 5:41.
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9: Já estamos de volta com o melhor da nossa música sertaneja. Tem Fred e Fabrício.

0: Carol com Romance Rosa. Ainda teve a Júlia e Rafaela, a boiadeira Ana Castela. E abrimos a sequência com o Fred e Fabrício. E assim a gente fecha a edição de hoje, segundona, 1º de junho, hein? Um bom mês pra você, uma excelente semana, muita paz, saúde e bênçãos aí pra você. Olha, tudo de bom. Tenho certeza que você vai ter uma semana incrível e um mês muito especial também. Estaremos juntos aqui sempre. O Play encerra-se aqui e volta amanhã, hein? Amanhã nesse mesmo horário, nessa mesma rádio. Eu espero por você no nosso Play Sertanejo, hein? Tudo de bom pra você e até a próxima. Tchau, tchau.
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Em nome do Pai, e do Filho, e do Espírito Santo. Amém. O anjo do Senhor anunciou a Maria, e ela concebeu pelo Espírito Santo. Ave Maria, cheia de graça, o Senhor é convosco. Bendita sois vós entre as mulheres, e bendito é o fruto do vosso ventre, Jesus. Santa Maria, Mãe de Deus, rogai por nós, pecadores, agora e na hora de nossa morte. Amém. Eis aqui a serva do Senhor, faça-se em mim segundo a vossa palavra. Ave Maria, cheia de graça, o Senhor é convosco. Bendita sois vós entre as mulheres, e bendito é o fruto do vosso ventre, Jesus. Santa Maria, Mãe de Deus, rogai por nós, pecadores, agora e na hora de nossa morte. Amém. E o Verbo divino se fez carne e habitou entre nós. Ave Maria, cheia de graça, o Senhor é convosco. Bendita sois vós entre as mulheres e bendito é o fruto do vosso ventre, Jesus. Santa Maria, Mãe de Deus, rogai por nós, pecadores, agora e na hora de nossa morte. Amém. Rogai por nós, Santa Mãe de Deus, para que sejamos dignos das promessas de Cristo. Oremos. Infundi no nosso espírito a vossa graça, ó Pai, vós que na anunciação do anjo nos revelastes a encarnação do vosso Filho, pela sua paixão e cruz, conduzi-nos à glória da ressurreição. Por Cristo nosso Senhor. Amém.

Queridos irmãos e queridas irmãs, neste momento eu vou abençoar a água, que você possa pegar aí o seu copo de água, a sua garrafinha, para que você possa beber esta água, também usá-la aí na sua casa, aspergir os quartos e também no seu carro, na sua casa, sendo sempre esse instrumento de salvação.

Irmãos e irmãs em Cristo, invoquemos o Senhor nosso Deus, para que se digne abençoar esta água, que vai ser usada por todos nós, recordando sempre o nosso batismo, que Ele se digne ajudar-nos a permanecermos fiéis ao Espírito que recebemos. Oremos. Senhor Deus Todo-Poderoso, fonte e origem de toda a vida, abençoai esta água que vamos usar, confiantes para implorar o perdão dos nossos pecados e alcançar a proteção da vossa graça contra toda doença e cilada do inimigo. Concedei, ó Deus, que por vossa misericórdia jorrem sempre para nós as águas da salvação, para que possamos nos aproximar de vós com o coração puro e evitar todo o perigo do corpo e da alma. Por Cristo nosso Senhor. Amém. Que esta água relembre o nosso batismo e o Cristo que nos salvou. Amém.

consagração à Nossa Senhora da Conceição Aparecida. Ó Maria Santíssima, pelos méritos de Nosso Senhor Jesus Cristo, em vossa querida imagem de Aparecida, espalhais inúmeros benefícios sobre todo o Brasil. Eu, embora indigno de pertencer ao número de vossos filhos e filhas, mas cheio de desejo de participar dos benefícios de vossa misericórdia, prostrado a vossos pés, consagro-vos o meu entendimento, para que sempre pense no amor que mereceis. Consagro-vos a minha língua, para que sempre vos louve e propague a vossa devoção. Consagro-vos o meu coração, para que depois de Deus, vos ame sobre todas as coisas. Recebei-me, ó Rainha incomparável, vós que o Cristo crucificado deu-nos por mãe, no ditoso número de vossos filhos e filhas. Acolhei-me debaixo de vossa proteção, socorrei-me em todas as minhas necessidades, espirituais e temporais, sobretudo na hora de minha morte. Abençoai-me, ó celestial cooperadora, e com vossa poderosa intercessão, fortalecei-me em minha fraqueza, a fim de que, servindo-vos fielmente nesta vida, possa louvar-vos, amar-vos, dar-vos graças no céu e por toda a eternidade. Assim seja. Amém. Nossa Senhora da Conceição Aparecida, rogai por nós.

Senhor esteja convosco, Ele está no meio de nós. Que Deus os abençoe e vos guarde. Amém. Que Ele vos ilumine com a luz da sua face e vos seja favorável. Amém. Que Ele vos mostre o seu rosto e vos traga a paz. Pela intercessão da nossa padroeira, a Senhora Aparecida, abençoe-vos Deus Todo-Poderoso, Pai e Filho e Espírito Santo. Amém. Fiquemos na paz, que o Senhor sempre nos acompanhe. Amém.

ó mestre, fazei-me um instrumento de vossa paz. 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
1: A Rádio Cidade informa a hora certa.
2: 6:20.
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1: A Rádio Cidade informa a hora certa.
2: 6:56.
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o grande homem. Mantém seu modo de pensar independentemente da opinião pública. É tranquilo, calmo, paciente, não grita nem se desespera. Pensa com clareza, fala com inteligência, vive com simplicidade. É do futuro e não do passado. Sempre tem tempo. Não despreza nenhum ser humano. Causa a impressão dos vastos silêncios da natureza. O céu, o oceano, o deserto. Não é vaidoso. Como não anda à cata de aplausos, jamais se ofende. Possui sempre mais do que julga merecer. Está sempre disposto a aprender, mesmo com as crianças. Trabalha pelo prazer do trabalho em si, não pela recompensa material. Vive dentro do seu próprio isolamento espiritual, onde não chegam nem o louvor, nem a censura. Não obstante, seu isolamento não é frio. Ama, sofre, pensa, compreende. O que você possui, dinheiro ou posição social, nada significa para ele. Só lhe importa o que você é. Despreza a opinião própria, tão depressa verifica o seu erro. Não respeita usos estabelecidos e venerados por espíritos tacanhos. Respeita somente a verdade. Tem mente de homem e coração de menino. Conhece a si mesmo, tal qual é. E conhece a Deus.

0: do governo federal que movimentaram o país no dia de hoje.
1: Boa noite.
2: Boa noite para você que nos acompanha em todo o país.
1: Segunda-feira, 1º de junho de 2026.
2: Vamos ao destaque do dia. Medidas para conter a alta no preço dos combustíveis.
1: O governo oferece auxílio a refinarias nacionais e aos importadores de diesel e Petrobras anuncia desconto na venda do produto.
2: E são intensificadas ações contra preços abusivos e para garantia da qualidade dos combustíveis.
1: E ainda, saúde.
2: Em um dia de mutirão, hospitais universitários realizam mais de 52 mil procedimentos entre cirurgias e consultas.
1: Quem vai falar com a gente sobre esse trabalho é Arthur Chioro, presidente da HU Brasil.
2: Vamos saber mais também sobre o Tela Brasil.
1: Filmes, séries, desenhos animados, uma nova plataforma de streaming gratuita e com conteúdo 100% nacional.
3: Sejam muito bem-vindos e bem-vindas. O cinema é nosso e a casa é sua.
2: Hoje, na apresentação da Voz do Brasil, Mariana Jungmann e Luciano Seixas.
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2: Para conter a alta dos preços dos combustíveis desencadeada pela guerra no Oriente Médio, o governo do Brasil decidiu prorrogar por 2 meses uma série de medidas.
1: Entre elas, uma nova subvenção para conter a alta nos preços do diesel e novas ações de fiscalização.
2: A repórter Gabriela Noronha tem os detalhes dessas medidas. Boa noite, Gabriela.
4: Boa noite, Luciano, Mariana, boa noite a todos que nos ouvem. Olha, a partir desta segunda-feira, o governo passará a pagar uma subvenção de R$ 1,12 por litro do óleo diesel às refinarias nacionais e também aos importadores do combustível. A medida substitui 2 auxílios que se encerraram no último domingo. E também, a partir de hoje, passa a valer uma nova subvenção de 35 centavos por litro ao óleo diesel A de uso rodoviário. Essa medida substitui a desoneração de impostos sobre o combustível que perdeu a validade neste domingo. E olha, a Petrobras já informou que esse desconto está valendo e reduzindo aí o preço médio de venda para as distribuidoras de R$ 3,65 para R$ 3,30.
1: Ô, Gabriela, e em relação ao gás de cozinha, como é que fica?
4: Também foi prorrogada, Mariana, até 31 de julho, a subvenção destinada aos produtores e importadores de gás liquefeito de petróleo, o gás de cozinha. Os recursos federais para a medida foram ampliados de R$ 330 milhões para R$ 660 milhões. E para o consumidor, a medida significa um benefício equivalente a R$ 11 por botijão de 13 quilos. Também foi prorrogada a desoneração dos PIS/COFINS sobre o querosene de aviação e sobre o biodiesel utilizado na mistura obrigatória ao diesel rodoviário vendido nas bombas. E o governo também ampliou a carência para o pagamento das tarifas de navegação aérea.
2: Gabriela, e sobre as fiscalizações do setor?
4: Elas continuam, Luciano. A Agência Nacional do Petróleo, Gás Natural e Biocombustíveis continuam todas essas operações de fiscalização nos estados, com foco em preços abusivos, qualidade dos combustíveis, irregularidades nas bombas e documentação. Essas irregularidades podem acarretar multas de até R$ 5 milhões e a interdição dos postos. Vale lembrar que as denúncias podem ser feitas pelo número 0800-970-0267. Mariana, Luciano.
1: Muito obrigada, Gabriela Noronha, pelas informações ao vivo aqui na Voz do Brasil.
2: Filmes, desenhos, documentários, um conteúdo brasileiro de graça com garantia de acesso a todos.
1: É a plataforma Tela Brasil, o streaming público e gratuito voltado à exibição de obras audiovisuais do nosso país, que foi lançado pelo governo do Brasil.
5: A Tela Brasil, plataforma pública de streaming do governo federal, estreia com mais de 550 filmes, séries, documentários e produções históricas feitas entre 1910 e 2025. O lançamento aconteceu no Rio de Janeiro, reunindo representantes do setor audiovisual com a presença do presidente Lula, que destacou a importância da cultura para o país.
6: Vai contribuir para a elevação da compreensão de um país chamado Brasil. Por que nós somos assim? Por que que nós fazemos assim? O mais importante é a gente conhecer o nosso país por dentro, conhecer a nossa cultura, a razão das coisas que fizeram a gente chegar onde nós chegamos.
5: No catálogo tem de tudo. Clássicos do cinema brasileiro, obras indicadas ao Oscar, produções infantis, conteúdos educativos e filmes indígenas e o melhor, sem assinatura, sem publicidade e com acesso gratuito pelo gov.br. O lançamento também contou com a presença da ministra da Cultura, Margarete Menezes.
7: Teremos ali uma diversidade grande da produção, desenhos animados, filmes premiados, né? Então, esse é o primeiro passo para a gente conseguir também fazer com que o povo se reconheça e fortalecer, né, a nossa identidade.
5: Por enquanto, a plataforma funciona na versão web, mas os aplicativos para Android e iPhone devem chegar nos próximos dias. A iniciativa promete colocar a rica diversidade do audiovisual brasileiro ao alcance de todos em qualquer lugar do país.
3: A Tela Brasil é a nova casa do cinema brasileiro. De graça, no seu computador, no seu telefone, na sua vida. Sejam muito bem-vindos e bem-vindas. O cinema é nosso e a casa é sua.
5: Reportagem Vladimir Platonov.
2: No último sábado, os 45 hospitais universitários do país fizeram mais um mutirão de atendimentos para consultas e procedimentos.
1: A prioridade dessa vez foi atender idosos que já estavam na fila do SUS aguardando para cirurgias e consultas.
2: Hoje nós conversamos com o presidente da rede HU Brasil, Arthur Chioro, para saber mais dos resultados dessa iniciativa. Boa noite, presidente, bem-vindo.
8: Boa noite. Tivemos um resultado fantástico. Estamos muito satisfeitos. Os 45 hospitais universitários federais vinculados ao MEC conseguiram neste quinto mutirão, dessa vez destinado aos idosos. Tinha sido um pedido do presidente Lula para que a gente pensasse e fizemos assim com as mulheres, o primeiro deste ano, esse segundo destinado aos idosos, e mais de 52 mil atendimentos em todo o país, 1.219 cirurgias, quase 7 mil consultas e muitos exames especializados para idosos que aguardavam às vezes 10 meses, um ano na fila de espera, encurtando o tempo de espera, né, e produzindo diagnóstico e tratamento, o que é muito bom e ajuda o programa. Agora tem especialistas do Ministério da Saúde, reforça o SUS e, ao mesmo tempo, as atividades de ensino dos hospitais universitários.
1: Foram mais de 50 mil procedimentos, né?
8: Mais de 52 mil procedimentos. Nas cinco edições, nós já passamos de 200 mil procedimentos nos nossos hospitais universitários. E a cada mutirão nacional, o entusiasmo, né, a integração com a comunidade, o envolvimento, né? Então, se nós tivemos, por exemplo, vários dos nossos hospitais que se articularam com as secretarias de saúde e reforçaram a vacinação dos idosos e dos familiares, além então de consultas especializadas, exames, procedimentos e muitas cirurgias, nós tivemos a oportunidade de produzir este espaço de formação dos médicos residentes, dos alunos internos da medicina, da enfermagem, porque também é um momento de formação. Mas o mais importante é a diminuição do tempo de espera e, naturalmente, a oportunidade de diagnóstico. Vou dar um exemplo do que eu estou falando. A dona Amenaides Matos Pinto foi atendida no Hospital Universitário Getúlio Vargas, que foi o hospital que fez mais cirurgia dessa vez, do Amazonas, da Universidade Federal do Amazonas. Ela, 97 anos, e pôde fazer seus exames, seu atendimento. Ou seu Ângelo Costa, de 71 anos, paciente do Lauro Vanderlei, Hospital da Universidade Federal da Paraíba, em João Pessoa, que fez um procedimento muito importante, que foi a retirada de um tumor de pele, um melanoma. Então, assim, a gente oportunizar para muitos idosos este acesso a exames, ultrassom, tomografia computadorizada, ressonância, endoscopia, colonoscopia, hemodinâmica, podendo fazer atendimento, evitando complicações, e muitas cirurgias de pequeno, médio, inclusive de grande porte. Portanto, uma contribuição para o SUS, mas acima de tudo para a qualidade de vida, né, desses idosos do nosso Brasil, que têm todo o direito à saúde e são cuidados pelo governo federal através dos nossos hospitais universitários federais.
2: como o senhor disse, é uma estratégia para reduzir as filas do SUS, né? Vocês já conseguem medir o impacto?
8: Ah, sim. O Ministério da Saúde, que coordena toda essa ação, né, de diminuição do tempo de espera nas filas dos brasileiros e brasileiras, vem observando uma diminuição objetiva no tempo de espera, mas, acima de tudo, uma ampliação da oferta. O ano passado, nós batemos um recorde em todo o Brasil do número de cirurgias eletivas. O ministro Alexandre Padilha tem sempre destacado, né, essa conquista do SUS, e os hospitais universitários federais vinculados ao MEC, as universidades públicas, têm dado uma grande contribuição. Porque, veja, diminuir o tempo de espera, diminuir as filas, é muitas vezes garantir o diagnóstico no tempo adequado, né, e um prognóstico que garanta as pessoas poderem ter o tratamento realizado, né? Portanto, isso é fundamental, né, e é um esforço do governo federal, é a marca do Agora Tem Especialista, esse programa que veio para enfrentar esse problema muito crônico, mas que tinha se agravado durante a pandemia de Covid, trazendo ainda uma carga ainda maior de desafios para o Sistema Único de Saúde.
1: Agora, o senhor mencionou brevemente na sua resposta anterior o aspecto educativo desses mutirões, né? E eu queria voltar nisso, porque a gente está falando aqui de hospitais universitários, né? A gente tem aqui, presidente, o depoimento de um dos enfermeiros que participaram do mutirão no Rio de Janeiro. O nome dele é Cauã Henrique Silva. Vamos ouvir.
9: É muito importante, né, nesse início de carreira, participar de um mutirão como esse, porque é uma devolução para a sociedade daquilo que eles nos proporcionam, que é a oportunidade de me especializar, né? Sou formado por uma universidade pública e me especializar também por um hospital público. E garantir também promover a saúde dos idosos. E um fator muito importante é que a gente trabalha aqui com uma equipe multiprofissional. Então contamos com, além de médicos e enfermeiros, fisioterapeutas, nutricionistas, psicólogos, farmacêuticos, terapeutas ocupacionais e assistentes sociais.
1: Então existe também esse objetivo, né, presidente, de colaborar para a formação dos profissionais de saúde.
8: Ah, sim, o depoimento dele é perfeito. Foram mais de 1.100 estudantes, entre internos, residentes da medicina e das outras áreas, que aproveitam este momento como uma oportunidade ímpar de aprendizagem, de treinamento, ou seja, nós estamos formando os futuros especialistas que o SUS tanto precisa, e uma experiência que fica marcada na vida, não só dos estudantes, mas também dos seus professores, dos seus preceptores, ou seja, nós envolvemos a universidade e o SUS junto para poder dar mais saúde e qualidade de vida para a população, particularmente para os idosos.
2: Presidente, amanhã o senhor estará com o presidente Lula em Goiás para marcar o início de novas atividades lá no Hospital Universitário de Catalão. O senhor pode falar mais pra gente dos serviços prestados por lá?
8: Olha, nós estamos também muito felizes porque amanhã inauguramos oficialmente o novo Hospital Universitário de Catalão. É uma universidade federal nova, é a HU Brasil, o MEC, chegando ao Brasil profundo. Nós estamos inaugurando um hospital de 206 leitos, ele começa a ser ativado progressivamente, já com os 33 primeiros leitos já funcionando desde a semana passada, e será um hospital, à medida em que ele for sendo implementado ao longo desse ano, de alta complexidade, inclusive com atendimento oncológico, né, com atendimento das principais especialidades clínicas, cirúrgicas, e por ser um hospital fundamental para uma região de 55 municípios, né, ele também proporcionará a formação dos futuros profissionais, programas de residência, que são fundamentais para que depois os formandos, os alunos de graduação, façam a residência e se fixem naquela região. Ou seja, nós estamos agindo tanto para fortalecer o SUS, como o processo de formação dos especialistas. Há um investimento muito importante, o Ministério da Saúde entrou com 27 milhões, o Ministério da Educação 40 milhões. Nós vamos ter, só com o pagamento de pessoal, um investimento de 261 milhões, ou seja, uma prioridade do governo do presidente Lula, dos Ministérios da Saúde e da Educação, que estão envolvidos diretamente através da HU Brasil, para proporcionar desenvolvimento, fortalecer o SUS, formar profissionais de saúde e também produzir ensino, pesquisa e inovação, que são papéis das universidades públicas federais e que agora se fortalece, né, nesse investimento que o governo federal está fazendo. E há aspecto muito importante, né, nós também teremos a chegada de mão de obra qualificada. Afinal de contas, nós estamos falando de 1.527 trabalhadores, né, que poderão transformar a região de Catalão num polo de desenvolvimento na área da saúde e vão contribuir com o desenvolvimento econômico de toda aquela região.
1: Muito bem, nós conversamos com Arthur Chioro, presidente da Rede de Hospitais Universitários HU Brasil. Presidente, muito obrigado pela sua entrevista aqui à Voz do Brasil.
8: Eu que agradeço e espero de volta em outra oportunidade, trazendo mais boas notícias para a saúde e para a educação do nosso país.
1: A gente vai cobrar, hein?
2: O Enem, Exame Nacional do Ensino Médio, é a principal porta de entrada para a educação superior no Brasil.
1: Dados do Ministério da Educação mostram um aumento na procura de estudantes que precisam de atendimento especializado para realizarem o exame.
2: Em 3 anos, o número triplicou e chegou a quase 90 mil em 2025, um crescimento de 191%.
1: E para tornar a prova ainda mais acessível, o edital desse ano inclui condições relacionadas aos transtornos mentais e fibromialgia.
10: O Instituto Nacional de Estudos e Pesquisas Educacionais Anísio Teixeira, o INEP, amplia o atendimento especializado no Exame Nacional do Ensino Médio, Enem 2026, e passa a incluir participantes com fibromialgia e transtornos mentais, como ansiedade e transtorno obsessivo compulsivo. A mudança consta no edital do exame e reforça a política de acessibilidade da prova. Entre as novidades, candidatos com histórico de crises de ansiedade vão poder contar com acompanhante em sala reservada. O espaço também poderá receber familiares ou profissionais responsáveis por auxiliar participantes com necessidades específicas, como alimentação e deslocamento durante a aplicação das provas. O pedido exige apresentação de laudo médico e documentação comprobatória. O Enem já oferece recursos como prova em braille, videoprova em libras, leitor de tela, tempo adicional, auxílio para transcrição e mobiliário acessível. O exame também atende gestantes, lactantes, idosos e estudantes internados em classe hospitalar. O Enem é a principal porta de entrada para o ensino superior no país e dá acesso a programas como Sisu, ProUni e Fies. Em Brasília, Claudimário Carvalho.
2: E as inscrições para o Enem seguem abertas até o dia 5 de junho pela página do participante. O prazo também vale para solicitações de atendimento especializado.
1: Alunos da rede pública têm inscrição pré-preenchida, mas precisam complementar os dados, como local de prova e língua estrangeira.
2: O exame já tem data marcada e será aplicado nos dias 8 e 15 de novembro.
1: E um lembrete para estudantes do programa Pé de Meia que concluírem o ensino médio esse ano.
2: Além de não pagarem a taxa de inscrição, aqueles que participarem dos 2 dias de prova vão receber um incentivo extra de R$ 200.
1: O pagamento vai ser efetuado na mesma conta bancária utilizada para o recebimento das demais parcelas do programa.
2: Para mais informações, acesse enem.inep.gov.br/participante.
1: A Procuradoria da Fazenda Nacional vai passar a cobrar de forma unificada as empresas que deixam de pagar o FGTS mensal dos funcionários.
2: Somando toda essa dívida ativa no país, o valor passa de R$ 66 bilhões.
1: A expectativa é facilitar esse pagamento, reduzindo a burocracia para as empresas.
2: E garantir que os valores cheguem ao trabalhador.
11: Com a mudança, a Procuradoria-Geral da Fazenda Nacional será responsável por cobrar as empresas que deixaram de pagar valores referentes ao Fundo de Garantia do Tempo de Serviço, FGTS, dos trabalhadores. Antes, a gestão dessa cobrança era compartilhada com a Caixa Econômica Federal. Hoje, a dívida ativa do FGTS no país é de mais de R$ 66 bilhões. O objetivo de unificar a cobrança é reduzir a burocracia para as empresas, facilitando o pagamento e garantindo que os valores devidos cheguem ao trabalhador. Como explica o Procurador-Geral Adjunto de Gestão da Dívida Ativa da União e do FGTS, Theo Lucas Borges.
12: A gente já vê um aumento muito expressivo da recuperação dos créditos do FGTS e a nossa perspectiva com essa migração é que esse valor continue crescendo, porque a gente vai imprimir um ritmo muito maior nessa cobrança e a facilitação da forma de pagamento e negociação deve contribuir significativamente para o incremento do valor recuperado.
11: O FGTS funciona por meio de contas vinculadas ao contrato de trabalho. No início de cada mês, os empregadores precisam depositar o equivalente a 8% do salário de cada funcionário. Quando esses pagamentos deixam de ser feitos, entram na dívida ativa e passam a ser cobrados pela União. Até o fim do ano, uma nova função vai mostrar diretamente ao trabalhador se ele tem créditos a receber, como disse o Procurador-Geral Adjunto de Gestão da Dívida Ativa da União, Theo Lucas Borges.
12: O crédito do FGTS não pertence à fazenda pública, pertence ao empregado, pertence ao trabalhador. Só que hoje ele tem dificuldade de saber que crédito ele tem. Nós vamos disponibilizar um canal exclusivo no portal Regularize para que qualquer brasileiro entre e verifique se tem créditos de FGTS que são de sua titularidade e estejam sendo cobrados. E nós vamos notificar esse trabalhador todas as vezes que nós recuperarmos crédito que pertence a ele.
11: As empresas que queiram consultar e regularizar os débitos devem acessar o portal de serviços da Procuradoria. O endereço é o regularize.pgfn.gov.br. A expectativa é que o processo agora seja mais ágil, levando em média 6 minutos. Reportagem Graziela Mendonça.

0: facilitar o acesso dos cidadãos aos serviços públicos de forma rápida, segura e ainda com economia para os cofres públicos e para a população.
1: Esses são os impactos do conecta.gov.br, que promove troca automática de informações entre os sistemas do governo do Brasil.
0: Desde que foi criado, em 2020, o programa já acumula 15 bilhões de reais em economia.
1: E tem evitado que usuários enfrentem uma verdadeira peregrinação para emitir certidões e documentos.
2: Com o conecta.gov.br, as pessoas não precisam perder tempo nem dinheiro para buscar informações ou documentos em diferentes órgãos públicos. Não é necessário passar horas e horas indo de órgão em órgão se os registros estiverem integrados no conecta.gov.br, programa que possibilita a troca de dados dentro do governo. O secretário de Governo Digital do Ministério da Gestão e da Inovação em Serviços Públicos, Rogério Mascarenhas, explica como a integração das bases facilita a vida de quem precisa do benefício.
3: A gente usa, por exemplo, para efeito do passe interestadual para pessoa com deficiência, a gente utiliza, né, a base do CadÚnico, integra com o CPF, integra com a informação dela lá no CadÚnico, no BPC, para você franquear a passagem daquela pessoa. Então, tudo isso hoje é tudo feito por uma integração. A gente já consegue fazer essa integração para que a pessoa tenha uso aí do serviço.
2: Se a pessoa for se inscrever num concurso público e já estiver registrada no Cadastro Único, por exemplo, a isenção da taxa de inscrição é aplicada automaticamente. Foi assim nas duas edições do Concurso Público Nacional Unificado. O conecta.gov.br agrega, por exemplo, bancos de dados do Bolsa Família, Cadastro Nacional da Agricultura Familiar, Receita Federal, cadastros ambientais, registro de veículos, infrações de trânsito e muitos outros. Nos últimos 3 anos, já são mais de 13 bilhões de reais de economia para os cofres públicos e para a população. Desde a criação do conecta.gov.br em 2020, o valor chega a 15 bilhões. Esse cálculo estima o gasto que a população teria com deslocamento e ausência de trabalho e a economia na administração pública caso os dados não fossem integrados. De acordo com o secretário Rogério Mascarenhas, a meta agora é ampliar a adesão dos municípios e estados ao programa. O conecta.gov.br está disponível em todas as regiões do Brasil, com participação de 22 estados e 15 municípios. Reportagem Carlos Oliveira.
0: A Receita Federal recebeu mais de 44 milhões e 300 mil declarações de imposto de renda sobre pessoa física 2026.
1: O resultado supera a expectativa inicial de 44 milhões, um recorde para a entrega dentro do prazo que se encerrou na última sexta-feira.
0: A declaração pré-preenchida alcançou a maior participação, com quase 60% das declarações.
1: E a Receita alerta que o contribuinte que não entregou a declaração dentro do prazo deve providenciar o envio e quanto antes. A multa por atraso ou não entrega é de no mínimo R$ 165,74.
0: Mais de 1 milhão e 500 mil moradores do Pará e do Amapá passam a contar com internet de melhor qualidade.
1: Foi inaugurada hoje a Infovia 03, nova rota de fibra ótica da Amazônia, que integra o programa Norte Conectado, coordenado pelo Ministério das Comunicações.
0: Com cerca de 800 quilômetros de cabos instalados no leito dos rios amazônicos, a nova Infovia cria um corredor digital entre os dois estados e amplia a capacidade de conexão para escolas, hospitais, órgãos de segurança pública, comércios e residências.
1: A tecnologia também reduz falhas no serviço e aumenta a velocidade da internet oferecida à população.
0: E essas foram as notícias do Governo do Brasil.
1: Uma realização da Secretaria de Comunicação Social da Presidência da República.
0: Produção da empresa Brasil de Comunicação.
1: Fique agora com as notícias do Poder Judiciário e do Congresso Nacional. Boa noite.
0: Uma boa noite, até amanhã.
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6: STF determina que União apresente em 90 dias plano de desocupação da terra indígena Cachoeira Seca, no Pará.
7: STJ entende que ex-policial que sofreu ataque homofóbico ao postar foto com o namorado tem direito à indenização.
6: TST faz campanha para garantir o acesso seguro ao primeiro emprego.
7: Boa noite, eu sou Marcelo Della Libera.
6: E eu, Marcela Luiza.
7: O presidente do Supremo Tribunal Federal, ministro Edson Fachin, deu prazo de 90 dias para que a União apresente um plano de desocupação da terra indígena Cachoeira Seca, no Pará.
6: Segundo o processo, apesar de passados 10 anos da homologação da terra indígena, a retirada dos invasores não foi realizada. Pelo contrário, a situação se agravou com novas invasões, expansão do desmatamento e avanço de atividades garimpeiras.
7: O governo federal também deve criar um comitê de monitoramento externo para proteção territorial, a regularização fundiária e a atenção à saúde dos povos indígenas isolados e de contatos recentes.
6: A União ainda precisa apresentar em até 15 dias um cronograma atualizado do plano de trabalho para a criação do Parque Nacional Tanaru. A área fica em Rondônia, na fronteira com a Bolívia, e será destinada à preservação da memória do povo Tanaru.
7: Ex-policial que sofreu ataque homofóbico após publicar foto com o namorado em rede social terá direito à indenização.
6: A decisão é do STJ. Fátima Uchoa.
8: O homem publicou no Facebook uma foto beijando o namorado depois da cerimônia de formatura como soldado da Polícia Militar do Distrito Federal. Após mensagens homofóbicas, o ex-policial deixou a carreira militar e pediu reparação moral contra o autor da ofensa. Ao reformar sentença que fixou indenização de R$ 1.850, o Tribunal de Justiça do DF considerou não haver justificativa para a condenação. Já no STJ, a terceira turma estabeleceu os danos morais em R$ 10.000, avaliando que, embora os comentários ofensivos não se enquadrem nos tipos penais clássicos dos crimes contra a honra, o conteúdo e o contexto em que foram proferidos violam direitos da personalidade. A relatora foi a ministra Nancy Andrighi.
7: Aprendizagem é a palavra-chave da campanha do TST para garantir o acesso ao primeiro emprego.
6: Com o slogan Vida de Aprendiz, começar certo faz toda a diferença. A ideia é mostrar que estudo e trabalho devem seguir juntos. Mila Amaral.
9: Com foco na geração Z e no setor empresarial, a campanha mostra que é possível entrar no mercado de trabalho de forma segura, com todos os direitos garantidos e sem abandonar os estudos. A programação faz parte das ações desenvolvidas pelo Programa de Erradicação do Trabalho Infantil e de Estímulo à Aprendizagem, em alusão ao Dia Mundial contra o Trabalho Infantil, realizado em 12 de junho. Com a campanha, a Justiça do Trabalho visa conscientizar jovens e crianças sobre a importância da garantia do primeiro emprego, por exemplo.
7: A propaganda eleitoral no rádio, na televisão e na internet só começa em 16 de agosto.
6: Mas a partir de 5 de julho, os pré-candidatos já podem fazer a chamada propaganda intrapartidária. Estevam Furtado.
10: Esse tipo de divulgação é permitido apenas dentro dos partidos durante as prévias e convenções, que neste ano acontece entre 20 de julho e 5 de agosto. O objetivo é apresentar nomes que vão disputar a indicação da legenda para as eleições. Quem descumprir as regras pode ser multado em valores que variam de 5 a 25 mil reais.
7: Justiça Federal condena poder público a recuperar o complexo histórico de Fordilândia, no Pará.
6: A ação foi movida pelo MPF, Amanda Nascimento.
11: O local foi construído em 1927 pelo empresário norte-americano Henry Ford para a exploração de borracha na Amazônia. Mas depois do fim do projeto, em 1945, as terras e benfeitorias passaram para o governo brasileiro, mas o complexo ficou abandonado. E agora, para garantir a preservação do que restou de Fordilândia, a Justiça Federal determinou a criação de um plano de recuperação e conservação para os imóveis e ruínas e a regularização das terras do distrito, que devem ser realizados de forma solidária pela União, IFAM, Governo do Pará e Município de Aveiro, sob pena de multa diária de 5 a 10 mil reais.
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7: Boa noite.
6: E até amanhã.

0: Eu sou Paula Groba.
1: E eu sou Ricardo Nakaoka.
0: E estes são os destaques de hoje do Jornal do Senado, que começa agora.
1: O Congresso analisa propostas que buscam reduzir desigualdades raciais expostas em atlas da violência.
0: Parlamentares defendem ação contra facções, mas alertam para a soberania do Brasil.
1: Inteligência artificial e desinformação desafiam eleições de 2026, segundo especialistas.
0: Boa noite.
1: Boa noite.
0: 3 em cada 4 vítimas de homicídio no Brasil são negras. O dado por si só revela a dimensão da desigualdade apontada pelo Atlas da Violência 2026. O levantamento mostra que pretos e pardos são as principais vítimas da violência letal no país e também a maioria das mulheres assassinadas dentro de casa.
1: No Congresso, propostas buscam financiar políticas de reparação e promoção da igualdade racial. A repórter Marcela Diniz tem os detalhes.
2: O Atlas da Violência 2026 revela que 77% das pessoas assassinadas são pretas ou pardas e 67,5% das vítimas de feminicídio também. Para a doutora em filosofia e professora Catiúcia Ribeiro, os dados devem ser entendidos numa perspectiva histórica, a que leva em conta que o racismo é um princípio organizador da violência estatal e social no Brasil e que isso é herança direta dos quase 4 séculos de economia escravocrata. Catiúcia cita o Fundo de Promoção da Igualdade Racial em debate no Senado e a PEC da Reparação em análise na Câmara como contribuições que o Congresso pode dar na reparação dessas disparidades raciais.
3: Que não haverá paz enquanto a maior parte da população desse país estiver submetida à subalternização econômica e à violência física. Colocar esses projetos como prioridade é demonstrar que o parlamento está disposto a sair da retórica e passar para uma ação concreta de reconstrução do Brasil.
2: O autor da PEC que institui o Fundo de Promoção da Igualdade Racial é o senador Paulo Paim, do PT do Rio Grande do Sul.
4: O racismo estrutural ainda define o destino de milhões de brasileiros e brasileiras. É por isso que precisamos ter um instrumento concreto, permanente e com financiamento garantido para enfrentar essas desigualdades históricas.
2: A criação do Fundo de Promoção da Igualdade Racial foi proposta há 10 anos. Desde março de 2023, a PEC aguarda designação de novo relator.
0: A senadora doutora Eudócia, do PSDB de Alagoas, defendeu a criação de uma comissão parlamentar mista de inquérito, a CPMI BMG Master, para investigar supostas irregularidades no sistema de crédito consignado do INSS e a atuação de instituições financeiras envolvidas.
1: Ela afirmou que há indícios de um esquema que precisa ser apurado nas instâncias adequadas. A senadora anunciou a coleta de assinaturas para viabilizar a instalação da CPMI e pediu apoio dos parlamentares para a iniciativa.
0: E o senador Confúcio Moura, do MDB de Rondônia, comemorou acordos entre a FUNAI e o INCRA para regularizar áreas ocupadas por produtores rurais do estado. Segundo o parlamentar, a medida beneficia famílias que vivem há décadas em regiões classificadas como áreas de interesse indígena.
1: Confúcio afirmou que muitos produtores de Rondônia enfrentavam dificuldades para obter crédito rural e regularizar propriedades por causa da indefinição fundiária. O senador destacou a atuação conjunta de parlamentares, prefeitos, técnicos do INCRA e representantes da FUNAI na construção dos acordos.
5: Então esse pessoal estava uma aflição.
1: Rural e regularizar propriedades por causa da indefinição fundiária. O senador destacou a atuação conjunta de parlamentares, prefeitos, técnicos do INCRA e representantes da FUNAI.

0: 2026 será um ano de eleição marcada pela inteligência artificial e pela disputa de narrativas nas redes sociais. O desafio será garantir que a tecnologia não comprometa a confiança do eleitor.
1: Faltando 2 meses e meio para o início da propaganda eleitoral gratuita de 2026, o Conselho de Comunicação Social do Congresso debateu as regras para as campanhas políticas na internet e os riscos do uso de ferramentas de IA. A repórter Patrícia Oliveira traz as informações.
2: Em março, o TSE editou as novas regras sobre o uso de IA na propaganda eleitoral, nas postagens de conteúdo político e a responsabilidade das plataformas digitais na recomendação e moderação desse conteúdo. Maria Paula Almada, especialista em tecnologia digital, destacou a dificuldade da população em geral em diferenciar conteúdos reais dos gerados por inteligência artificial.
3: Apenas 27% dizem conseguir identificar fake news com facilidade. É difícil até para os especialistas identificarem o que é verdade e o que é manipulado.
2: Para os debatedores, o maior desafio é combater a desinformação, garantindo a liberdade do eleitor ao exercício do voto e a proteção do processo eleitoral. O advogado e professor Diogo Reis cobrou a participação do legislativo.
4: Talvez uma revisão das leis que é do tempo do Orkut e para a legislação atual, considerando o cenário de inteligência artificial generativa, redes sociais extremamente dinâmicas.
2: Nenhuma plataforma digital avaliada no Índice de Transparência de redes sociais oferece condições significativas de acesso a dados de anúncios, inclusive de conteúdo político eleitoral.
0: E a decisão de enquadrar o PCC e o Comando Vermelho como organizações terroristas pelo governo dos Estados Unidos abriu uma nova discussão no Senado sobre o enfrentamento ao crime organizado.
1: Parlamentares defendem medidas mais rígidas para combater o financiamento das facções, mas alertam que a cooperação internacional não pode comprometer a soberania e a autonomia das instituições brasileiras. Repórter Marcela Cunha.
5: Para o senador Sérgio Moro, do PL do Paraná, a decisão pode facilitar o bloqueio de bens das facções no exterior e ampliar a cooperação internacional contra o crime organizado.
6: Uma vitória diplomática para o Brasil. Essa classificação vai ter um impacto principalmente na facilitação do congelamento dos ativos, ou seja, dos bens dessas organizações terroristas que muitas vezes são mantidas no exterior.
5: Já o presidente da Comissão de Relações Exteriores e Defesa Nacional, senador Nelsinho Trade, do PSD de Mato Grosso do Sul, afirmou que toda medida que ajude a melhorar a segurança pública será apoiada, mas defendeu que o Congresso discuta os limites da decisão para evitar interferência externa.
7: Ninguém aqui quer passar a mão em cima de cabeça de bandido. Agora, usar esse mecanismo para poder ferir a soberania nacional, isso nós não vamos também aceitar e não vamos admitir.
5: Nelsinho Trade informou que pretende promover uma discussão sobre o assunto na Comissão de Relações Exteriores e Defesa Nacional e na Comissão Mista de Controle da Atividade de Inteligência. O tema já passou pelo Senado durante a análise do projeto Antifacção, que endurece o combate a organizações criminosas. Na ocasião, os senadores discutiram a tentativa de equiparar facções e milícias a organizações terroristas, mas a proposta não foi aprovada.
0: A partir de hoje, o conteúdo da Rádio Senado ganha um novo espaço para chegar ao público. Entrevistas, debates e as principais notícias produzidas pela emissora passam a estar disponíveis em uma playlist exclusiva no canal da TV Senado no YouTube.
1: Os internautas poderão acompanhar quadros do programa Conexão Senado e também do Jornal do Senado, exibido diariamente na Voz do Brasil. O repórter Rodrigo Rezende conta os detalhes.
8: Perdeu alguma entrevista do programa Conexão Senado ou quer indicar algum conteúdo do programa para um amigo? Ou quem sabe ouvir novamente com mais atenção o Jornal do Senado transmitido durante a Voz do Brasil. Agora você pode acessar esses e outros conteúdos da Rádio Senado em uma playlist exclusiva no canal do YouTube da TV Senado. Fernanda Nardelli, coordenadora de distribuição da Rádio Senado, ressalta que a presença da emissora no canal da TV Senado, que tem mais de 1,8 milhão de inscritos, é mais uma forma de disseminação de conteúdos do Senado para os cidadãos brasileiros, além de demonstrar a integração dos veículos de comunicação do Senado Federal.
9: Eu falo assim que é um jogo de ganha-ganha, né? A rádio vai ganhar em alcance, a TV vai ganhar na variedade de conteúdo e assim, o nosso principal objetivo, claro, o cidadão vai ganhar tendo mais acesso aí a outros programas, outros formatos.
8: Gesiel Carvalho, apresentador do programa

0: Conexão Senado destaca que a iniciativa de postagem dos cortes dos quadros e entrevistas no YouTube irá facilitar a vida dos cidadãos e contribuir com o compartilhamento dos materiais.
1: Facilita muito também a vida do ouvinte que quer espalhar o nosso conteúdo e até compartilhar o Conexão do Dia se ele perdeu alguma coisa.
0: Para acessar todo esse conteúdo, basta ir até youtube.com/tvsenado, clicar na guia Playlists e localizar Rádio Senado.
2: Com edição de Paula Groba e trabalhos técnicos de João Lira, o Jornal do Senado fica por aqui. Acompanhe agora as notícias da Câmara dos Deputados. Boa noite.
3: Boa noite e até amanhã.

0: Manchete dos deputados, discussão sobre redução da maioridade penal.
1: Projeto inclui tratamento do câncer infantil em cursos nas áreas de saúde.
0: Comissão aprova novas categorias de reserva de vaga em estacionamento.
1: Boa noite. Comissão aprova aumento do número de vagas de estacionamento reservadas para pessoas com deficiência e para idosos com mais de 80 anos. A repórter Daniele Lessa tem as informações.
2: A Comissão de Desenvolvimento Urbano da Câmara dos Deputados aprovou o projeto que amplia a reserva de vagas em estacionamentos para pessoas com deficiência e faz ajustes nas regras para vagas reservadas aos idosos. Atualmente, a legislação garante pelo menos 2% das vagas para veículos que transportem pessoas com deficiência e 5% para pessoas idosas, tanto em estacionamentos públicos quanto privados. Com a aprovação do projeto, o percentual para pessoas com deficiência passa para no mínimo 3% do total de vagas, respeitando as normas de acessibilidade, como espaço adequado para a circulação de cadeira de rodas. No caso das pessoas idosas, o texto mantém o percentual mínimo de 5% das vagas, mas cria uma regra específica para estacionamentos com mais de 100 vagas. Nesses casos, deverá haver pelo menos uma vaga exclusiva para pessoas com 80 anos ou mais, posicionada de forma a garantir maior comodidade. Para o relator da proposta, deputado Saulo Pedroso, do PSD de São Paulo, o aumento no número de vagas deve acontecer junto com o respeito às normas de acessibilidade, inclusive nos estacionamentos privados.
3: Não só nos espaços públicos, nos espaços privados também. Teve até uma certa resistência em relação aos empreendimentos privados, mas a gente precisa conscientizar todo mundo que eles precisam de uma atenção especial, né, que é merecida, e que a possibilidade que a gente tem aí vagas disponíveis que atendam com qualidade, com um tamanho adequado dentro da norma, é fundamental para que o dia a dia das pessoas com deficiência seja um dia a dia comum como o nosso.
2: A proposta que aumenta o número de vagas de estacionamentos reservadas para pessoas com deficiência e para idosos com mais de 80 anos, altera o Estatuto da Pessoa com Deficiência, o Estatuto da Pessoa Idosa e a Lei de Acessibilidade. E agora será analisada nas comissões de Viação e Transportes e de Constituição e Justiça. Da Rádio Câmara de Brasília, Daniele Lessa.
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0: Saúde. Avança na Câmara projeto aprovado que inclui o tratamento do câncer infantil em conteúdo de cursos de saúde. Acompanhe na reportagem de Luiz Cláudio Canuto.
5: A Comissão de Educação aprovou o projeto que inclui a oncologia pediátrica como tema a ser tratado nas disciplinas dos cursos das áreas de saúde. A exigência seria incorporada à Política Nacional de Atenção à Oncologia Pediátrica. O projeto é do deputado Eduardo da Fonte, do PP de Pernambuco, e o texto foi aprovado com mudanças propostas pelo relator, deputado doutor Fernando Máximo, de Rondônia. Máximo explicou que a criação e a alteração do currículo dos cursos são atribuição do Conselho Nacional de Educação. Por isso, em vez de prever uma disciplina, o projeto trata o tema como conteúdo. Para ele, a mudança resolve o impedimento de mudar o currículo ao incluir a matéria como um tema transversal.
6: Porque nós sabemos que hoje o câncer infantil tem acometido milhões de crianças Brasil afora e tem levado à morte muitas delas, e um dos problemas sérios que nós temos é o diagnóstico tardio. Muitas das vezes, se a gente consegue diagnosticar numa fase mais preliminar o tumor, numa fase mais inicial, a gente acaba conseguindo tratar e curar totalmente a criança. Mas quando esse diagnóstico é feito tardiamente, infelizmente, às vezes tem metástase para outros órgãos, tem mais dificuldade de diagnosticar e de tratar.
5: Pelo texto aprovado, os cursos em funcionamento teriam prazo de 12 meses a partir da entrada em vigor da lei para adaptar os currículos. A proposta vai ser analisada em caráter conclusivo pela Comissão de Constituição e Justiça. Para virar lei, precisa ser aprovada pela Câmara e pelo Senado. Da Rádio Câmara de Brasília, Luiz Cláudio Canuto.
7: Segurança Pública.
1: relator conclui a leitura de parecer que une propostas sobre a redução da maioridade penal. A repórter Silvia Munhato acompanhou a reunião da Comissão de Constituição e Justiça da Câmara, em que o tema foi discutido.
7: As três propostas de emenda à Constituição que reduzem a maioridade penal no Brasil de 18 para 16 anos avançaram na Comissão de Constituição e Justiça da Câmara. O relator, deputado Coronel Assis, concluiu a leitura do seu relatório favorável à mudança e foram concedidas vistas aos textos. Os pedidos de vistas pelos deputados permitem que as propostas sejam discutidas e votadas após duas sessões do plenário. Os deputados que se opõem à mudança tentaram barrar o avanço por meio de requerimento de retirada de pauta, mas ele foi rejeitado por 42 votos a 7. A deputada Talíria Petrone, do PSOL do Rio de Janeiro, disse que os adolescentes que cumprem medidas socioeducativas representam menos de 2% do total de pessoas cumprindo penas.
8: Quando nós olhamos os indicadores de reincidência no socioeducativo, eles estão em torno de 13%, aqueles que voltam a cometer infrações. Quando nós olhamos para o sistema prisional, que o Supremo já disse que é um estado inconstitucional de coisas, nós vemos que há uma reincidência de quase 50%.
7: Já o deputado Kleber Verde, do Maranhão, defendeu a redução da idade.
9: Até diante de vários crimes praticados no nosso país por adolescentes, infelizmente, delinquentes, que precisam entender que uma vez envolvidos em crime, ele vai pagar por isso. Ele não pode ficar impune.
7: O deputado Coronel Assis disse que as propostas sobre a redução da maioridade penal são admissíveis perante o regramento jurídico atual. Segundo ele, a Convenção da ONU dos Direitos da Criança veda apenas penas cruéis, degradantes, prisão perpétua ou morte para crimes cometidos por menores de 18 anos. Mas ele retirou de uma das propostas dispositivos que concediam às pessoas maiores de 16 anos direitos como de casar e celebrar contratos, além de tornar o voto obrigatório. O relatório se alinha à proposta feita pelo deputado Capitão Alden, do PL da Bahia, que fala em responsabilidade penal para maiores de 16 e até 18 anos nas hipóteses de crimes hediondos e outros crimes graves, mas exige uma avaliação individualizada sobre a compreensão do jovem em relação ao crime cometido e assegura a separação entre jovens e adultos durante a execução da pena. Atualmente, jovens maiores de 16 anos que cometem infrações graves cumprem medidas socioeducativas de internação por no máximo 3 anos. Caso as propostas sejam aprovadas na CCJ, elas terão seu mérito analisado por uma comissão especial. Da Rádio Câmara de Brasília, Silvia Munhato.
10: Trabalho.
0: A Comissão de Trabalho da Câmara aprovou o retorno da assistência sindical obrigatória em rescisões de trabalho, alterando a reforma trabalhista. O texto ainda precisa ser avaliado por outras instâncias, como explica a repórter Emanuele Brasil.
11: A Comissão de Trabalho da Câmara dos Deputados aprovou proposta que retoma a obrigatoriedade da assistência sindical para validar a rescisão de contratos de trabalho de empregados com mais de 1 ano de serviço. A medida, que altera a consolidação das leis do trabalho, reverte uma das principais mudanças da reforma trabalhista de 2017, que havia tornado a homologação facultativa. O texto foi aprovado com mudanças sugeridas pelo relator, deputado Bongás, do PT do Rio Grande do Sul. O parecer restabelece que o instrumento de rescisão ou recibo de quitação só terá validade se firmado com a assistência do sindicato da categoria ou, na ausência deste, de uma autoridade do Ministério do Trabalho e Emprego, sem custos para o trabalhador. Segundo Bongás, a mudança visa corrigir um desequilíbrio na relação entre empregado e empregador no momento do término do contrato.
12: Quando a reforma trabalhista foi votada, eu votei contra, o sindicato foi afastado e o trabalhador ia com o patrão, ou da RH, e aí, quando o cálculo era feito, muitas vezes era lesado, roubava o direito do trabalhador. Naquele momento, o sindicato precisaria estar junto. E esse projeto, ele exatamente repõe a presença do sindicato na hora da rescisão. O sindicato tem os seus técnicos e os próprios sindicalistas sabem fazer esse cálculo corretamente para nenhum trabalhador ser lesado. E esta votação que nós fizemos, que eu pude ser o relator na Comissão do Trabalho, repõe este direito para o nosso trabalhador. Nenhum trabalhador pode ser lesado.
11: Entre as medidas, o texto estabelece a intervenção sindical prévia como um procedimento necessário para demissões sem justa causa, sejam elas individuais ou coletivas. A proposta também exige que a extinção do contrato por acordo entre empregado e empregador também seja homologada pelo sindicato ou pelo Ministério do Trabalho. Além disso, o texto determina que a cláusula de arbitragem em contratos de trabalhadores com remuneração superior a 2 vezes o teto do INSS só será válida se tiver assistência sindical. A proposta deverá ser votada agora pela Comissão de Constituição e Justiça e depois pelo plenário. Da Rádio Câmara de Brasília, Emanuele Brasil.
10: Agricultura.
1: A comissão aprova a proposta que apoia práticas sustentáveis na agricultura familiar. O repórter José Carlos Oliveira explica as medidas.
13: Duas comissões da Câmara dos Deputados aprovaram um projeto de lei que inclui incentivos a práticas sustentáveis de produção agropecuária na Lei da Agricultura Familiar, que está valendo desde 2006. Se virar em lei, os incentivos de crédito e o apoio às mulheres agricultoras passarão a constar formalmente da Política Nacional da Agricultura Familiar e Empreendimentos Familiares Rurais. Relator na Comissão de Agricultura, o deputado Enderson Pinto do Pará, explica algumas das práticas sustentáveis previstas no texto.
14: Para recuperação de pastos e solos, por exemplo, que é cada vez mais trabalhar práticas sustentáveis que possam garantir o aumento da produtividade e redução aí nos desmatamentos e também recuperar as áreas degradadas para nós é fundamental. O projeto ele traz dois viés. O primeiro, para quem faz esse tipo de prática, ele incentiva ou doação financeira, como também acesso ao crédito com juros mais reduzidos.
13: A proposta também foi aprovada na Comissão de Defesa dos Direitos da Mulher, sobretudo em relação às linhas especiais de crédito rural destinadas às agricultoras, como ressalta Enderson Pinto.
14: Ele traz algo mais diferenciado ainda para as mulheres rurais, ou seja, as mulheres que também vivem do setor agropecuário, terem acesso a um financiamento com juros ainda mais baixos, porque hoje, de forma geral, há sim essa discrepância ainda nessa questão da equidade, nesse tratamento entre os gêneros, e isso é uma preocupação.
13: O projeto de apoio a práticas sustentáveis na agricultura familiar já foi aprovado pelo Senado e depende apenas da aprovação final das comissões de Finanças e Tributação e de Constituição e Justiça da Câmara. Da Rádio Câmara de Brasília, José Carlos Oliveira.
10: Meio Ambiente.
0: Comissão aprova projeto que incentiva a reciclagem e gera desconto nas contas de luz e água. A repórter Júlia Lopes nos conta como vai funcionar.
15: O Brasil produz mais de 77 milhões de toneladas de lixo por ano e cerca de 40% desse total ainda é destinado a lixões em todo o país. Para incentivar a reciclagem e enfrentar esse problema, a Comissão de Desenvolvimento Urbano da Câmara dos Deputados aprovou uma proposta apresentada pela deputada Fernanda Pessoa, do Ceará. O projeto de lei cria o programa Recicla Clash, que prevê a concessão de um tipo de cashback ou crédito financeiro para pessoas que realizarem a reciclagem correta de resíduos sólidos. Esse valor poderá ser convertido em descontos nas contas de energia elétrica e de água. O projeto tem como objetivo reduzir o descarte irregular de materiais recicláveis no meio ambiente, promover a educação ambiental e estimular o consumo consciente. A iniciativa também busca fortalecer a participação de cooperativas e catadores de recicláveis, além de incentivar a economia circular. Segundo dados da Associação Brasileira de Resíduos e Meio Ambiente, do total de lixo produzido no país, cerca de 72 milhões de toneladas são coletadas diretamente nas residências. Para se ter uma dimensão desse volume, ele seria suficiente para cobrir aproximadamente 3.400 campos de futebol. De acordo com o texto do projeto, o funcionamento do programa começa com o cadastro do consumidor em uma plataforma digital vinculada à iniciativa. Nesse momento, a pessoa informa seus dados pessoais e associa as contas de água e de energia elétrica. Em seguida, os resíduos recicláveis devem ser levados aos pontos de coleta credenciados como cooperativas de reciclagem, ecopontos ou estabelecimentos parceiros. Na entrega, o material é pesado e registrado no sistema, gerando uma pontuação proporcional ao volume e ao tipo de resíduo reciclado. Essa pontuação acumulada é então convertida em crédito financeiro, garantindo descontos diretos nas contas de água e de luz. Após a regulamentação pelo governo federal, a gestão do programa ficará sob responsabilidade do Ministério do Meio Ambiente, em parceria com as Agências Nacionais de Energia Elétrica, a ANEEL, e de Águas e Saneamento Básico, a ANA. Para o relator da proposta, deputado Cobalcini, do MDB de Santa Catarina, a medida, que já é adotada em outros países, traz benefícios tanto para a população quanto para o meio ambiente.
16: Será importantíssimo para o Brasil, porque premia, né, quem recicla, vai receber um valor como prêmio, e premia o meio ambiente, porque nós daremos o destino correto para todo o lixo, especialmente o lixo reciclado.
15: O projeto, que busca ampliar a reciclagem correta por meio de descontos nas contas de água e luz, segue agora para análise na Comissão de Minas e Energia. Da Rádio Câmara de Brasília, Júlia Lopes.
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10: Educação.
1: Comissão aprova tratamento diferenciado para estudantes com mandatos em entidades representativas. A repórter Mônica Tati nos conta como serão as regras.
18: Universitário que exerce mandato em entidade estudantil poderá ter tratamento diferenciado na sua instituição de ensino. É o que prevê projeto em análise na Câmara dos Deputados, que estabelece métodos específicos para controle de rendimento e frequência dos estudantes que atuam em entidades representativas como a UNE, as Uniões Estaduais de Estudantes e os DCEs, os Diretórios Centrais dos Estudantes. O relator na Comissão de Educação da Câmara, o deputado Pedro Kizay, do PT de Santa Catarina, destaca a importância de garantir mecanismos que permitam que os estudantes possam conciliar seus estudos com a participação na política. Pedro Kizay explica que o projeto garante que os estudantes que compareçam a eventos oficiais, como assembleias ou congressos, possam recuperar as avaliações e o conteúdo das disciplinas em outro momento.
19: E não seja prejudicado porque está exercendo o direito à cidadania, à organização estudantil e à defesa dos direitos dos estudantes. Isso é muito importante porque reconhece, de um lado, a importância da escola, da educação, da sala de aula, da avaliação, mas ao mesmo tempo legitima e fomenta e apoia a organização estudantil, porque isso produz liderança e cidadania.
18: A proposta, que prevê tratamento diferenciado para os universitários que possuem mandato em entidade estudantil, ainda vai ser votado pela Comissão de Constituição e Justiça. Se for aprovado sem modificações, pode seguir direto para a sanção do presidente da República. Da Rádio Câmara de Brasília, Mônica Tati.
0: Termina agora o Jornal Câmara dos Deputados, produzido pela Rádio Câmara. O programa teve trabalhos técnicos de Wellington Teles e apresentação de Luciana Vieira e Tércia Guimarães. Boa noite para você.
1: Uma boa noite. Você fica agora com as notícias do Tribunal de Contas da União.
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5: A Rádio Cidade informa a hora certa.
6: 8:02.
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3: Sherry, Sherry Lady.

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1: Olá, viajantes! Já estamos aqui em mais um Nostalgia 90. Junto com meu amigo Ivan Vaz. Vamos levar a saudade até você, não é mesmo, Ivan?
2: É isso aí, meu amigo Kleber Ramos. Estamos chegando por aqui com mais um Nostalgia 90 e vamos estar recordando músicas que fizeram sucessos nas décadas de 90. Estamos por aqui, o Nostalgia só tá começando, Kleber Ramos.
1: E já vamos começar esta super viagem com Chitãozinho e Xororó. Brincar de ser feliz.

Você ouviu Morto de Saudade Sua com César e Paulinho, e por aqui a nossa viagem continua. Aqui tem Djavan, Nenhum Dia.